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0: 932.
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6: Já de volta o melhor da música sertaneja. Que bom saber que você tá junto com a gente, hein? Seguimos com mais músicas. É hora de Abel e Benício. Sou louco.
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3: O nome dela é Flash, hein?

0: Lucas Luco aqui no Play Sertanejo, o melhor da nossa música sertaneja. Antes teve Diego e Arnaldo com a participação especial de Cleiton e Romário, Lucas e Igor. Também a Alana Macedo com Luan Pereira. E a gente abriu a sequência com Abel e Benício, Sou Louco. Aqui na sua segundona, feriado, dia das crianças. Parabéns à garotada. Um abraço muito carinhoso e especial. Meu muito obrigado pelo carinho da sua audiência. Você que diariamente, todo dia, tá ligadinho com a gente aqui no nosso Play Sertanejo. A você, a nossa gratidão, o meu muito obrigado realmente pela sua audiência. Já já, o Play tá de volta. Vem aí a segunda hora de hoje. Tem o Panda, tem Henrique e Juliano, gente. A Nata, o que é de melhor da música sertaneja. A gente toca pra você na segunda-feira mais feliz do rádio.
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3: 9h46.
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0: 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Que bom estar com vocês, hein? Esse é o Play Sertanejo, a maior audiência sertaneja em todo o nosso Brasil. É hora de Diego e Vitor Hugo.

0: Ele é o Panda, gente. Essa música é demais, hein? Corpo Nu. Uma versão muito bacana, muito sertaneja, chique. Uma versão clássica mesmo aí, dos anos 80, do eternizado George Michael. Antes teve o Sammy Rico com o Zezé de Camargo, Taime e Thiago. E abrimos a sequência com a dupla Diego e Vitor Hugo. Pequena pausa. Já, já, muito mais músicas aqui pra você.
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0: 10 horas.
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12: De volta mais músicas aqui no seu Play Sertanejo, hein? O melhor da música sertaneja pra você curtir nesta super segunda-feira. É o Brasil todinho sintonizado com a gente. Vambora, vamos de moda. Vamos de Henrique e Juliano. Última saudade.
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0: e Davi, não mexe nas minhas gavetas, hein? Essa música realmente é demais, hein? Antes teve Humberto e Ronaldo, teve também a Ana Castela, Fernanda e Sorocaba e a Notícia Boa. E a gente abriu esta sequência de sucessos com a dupla Henrique e Juliano, hein? Última saudade, eles são os irmãos mais amados e queridos do Brasil. Hoje, dia das crianças, é dia de alegria, é dia de festa e a programação sertaneja tá bem legal hoje, hein? Tá bem animada mesmo aí, já num clima especial de criançada, né? Dia de festa hoje, dia de alegria. Parabéns, garotada, vocês realmente são os nossos anjos aqui na terra, né? Que trazem realmente luz às nossas vidas. Parabéns, garotada, feliz dia das crianças. Já já o Play volta junto com vocês aqui na segunda-feira mais feliz do rádio. Segura aqui um tiquinho só.
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3: 10 e 15.
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0: Que bom saber que você tá com a gente. Seguimos aqui no seu Play Sertanejo nesta segundona. Bora pra cima! Bora pra mais uma semana. É hora de Kaique Felipe com a participação especial de Luan Santana.

0: Israel e Rodolfo, Amnésia. Antes teve Kleber e Cauã, Até Ficar Velhim. Também a mineirinha Paula Fernandes. Você curtiu o som também da dupla Kaique e Felipe com Luan Santana. Esse é o nosso Play Sertanejo. Hoje é segunda-feira, a semana tá começando. Bora pra cima encarar a semana juntinhos aqui, né? Você que tá trabalhando nesse feriadão das crianças. Tem muita gente na lida trabalhando normalmente hoje, né? Um abraço carinhoso ao pessoal do campo também, pessoal que trabalha no agro, aí na colheita, na plantação também, né? Um abraço carinhoso em cada um de vocês. Recebo aqui a nossa gratidão, o nosso muito obrigado realmente pela audiência de cada um de vocês, hein? Já já, mais músicas!
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3: 10h28.
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0: Ô, moçada bonita, como é que vocês estão, hein? A gente segue juntinhos aqui no Play Sertanejo. É hora de Zezé de Camargo.

0: aqui.
1: Kleber e Cauã.
0: Ale Vieira com Kleber e Cauã. Antes teve Maurício e Eduardo, hein? Também teve Fernando e Fabiano com o Panda. E abrimos a sequência com o Mirosmar, Zezé de Camargo, Irmão da Lua, Amigo das Estrelas. E assim, a gente fecha a edição de hoje, segunda-feira, que você tem aí uma semana especial. Parabéns, parabéns às nossas crianças, os nossos anjinhos, hein? Feliz Dia das Crianças. Uma boa semana pra vocês. Amanhã o Play tá de volta neste mesmo horário aqui nessa rádio maravilhosa. Continue por aqui, porque com certeza a melhor programação do rádio tá aqui. Um abraço carinhoso em cada um de vocês e até a próxima. Saúde e paz, que o resto a gente corre atrás. Tchau, tchau.
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3: 10h43.
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0: Meia-noite 48.
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0: 4:17.
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Pra conhecer uma mulher, você precisa entender de coração. O coração de uma mulher não se alimenta só de prazer e paixão. Uma dama quer carinho e tem amor pra dar.

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3: 4:44.

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1: Cinco e nove.
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2: Bom dia, 5h35.

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1: 5h39.
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1: 5h39.

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Creio em Deus Pai Todo-Poderoso, Criador do céu e da terra, e em Jesus Cristo, seu único Filho, nosso Senhor, que foi concebido pelo poder do Espírito Santo, nasceu da Virgem Maria, padeceu sob Pôncio Pilatos, foi crucificado, morto e sepultado, desceu à mansão dos mortos, ressuscitou ao terceiro dia, subiu aos céus, está sentado à direita de Deus Pai Todo-Poderoso, donde há de vir a julgar os vivos e os mortos. Creio no Espírito Santo, na Santa Igreja Católica, na comunhão dos santos, na remissão dos pecados, na ressurreição da carne, na vida eterna. Amém. Ave Maria, cheia de graça, o Senhor é convosco. Bendita sois vós entre as mulheres, e bendito é o fruto do vosso ventre, Jesus. Santa Maria, Mãe de Deus, rogai por nós, pecadores, agora e na hora de nossa morte.

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18: Vamos lá, que já é terça-feira. Pô, de feriadão, né? De Nossa Senhora Aparecida, terça-feira, vamos. Vamos de novo.
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18: Bom dia, Rodrigo Oliveira, lá de Nova Prata do Iguaçu. 6h07 da manhã já, bom dia. Algumas nuvens, mas lá na beiradinha, ó. Capaz de dar um sol hoje, né? Depois de... Quantos? 2 dias chovendo, né? Ontem choveu 18, 19 horas ali sem parar. É muita chuva, né? 6h07, bom dia! Ótima terça-feira, 13 de outubro. Bom dia.

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1: 6h17 da madrugada agora, 6h17 já, bom dia, bom dia, bom dia, bom dia, sol. Olha lá, tá apontando o sol, velho. Atrás do morro do seu Micho lá. Tá um pouco pra cá, na verdade, o sol.
2: Bom dia, bom dia.
1: Bom dia.
2: É o Nick do Vila Nova. Toca aí pra nós escutar a galopeira.
1: Galopeira. Um abraço, nego. Bom dia. Estamos na escuta na estrada, indo pra peleia. Bom dia, Mitrute. Vamos de novo, né, Mitrute, depois do feriadão aí, né, depois das chuvas.
3: Bom dia, Cláudio.
1: Bom dia.
3: Ótima terça pra todos aí. Vamos torcer que dá uma enxugada, né, porque tá difícil o tempo velho, né?
1: Agora vai. Estamos mofando tudo, né?
4: Bom dia, bom dia, bom dia.
1: Bom dia.
4: Tudo certo, Tranquilex, tudo Lex, 100%. Lex, Lex, tudo certo, Tranquilex, tudo Lex,
1: viu? Lex.
4: Ontem eu vi o Bin Laden na festa 38. Tava lá, tá, vi o Bin Laden, vi o Livino também. O Bino sumiu do mapa.
1: Tão
4: o resto
1: vivo?
4: Também sumiram. E ó, manda uma música boa pra nós aí. Trio Parada Dura, beleza, um abraço, um bom dia, Cláudio. Eu tenho que ter umas garoas esse fim de semana, né?
1: Eu acho que choveu um pouquinho, né, Sidney? Um pouquinho sempre chove, né, Pia? Um pouquinho sempre chove ali, né? Bom dia, Dona Arlete, seu Eloy. Bom dia, Ica. Bom dia, Ivanilda Bonetti também, estão acordados já, hein? 6h18, Jairinho Lima também, bom dia pra você, Jairinho. Acordado. 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Bom dia, Nivaldo. 6h22 já, Nivaldo. Bom dia, Joel de Lima Viana também. Acordado já.

0: 6h25, bom dia, Chico Schwade. Ô, Pedrão, bom dia, Pedrão. Bom dia pros borracheiros ali, já vou ver o que você mandou, tá bom, Pedro? Bom dia, Osiris, também. É, Osiris, parou a chuva, fia. Deu uma parada na chuva, né? Bom dia, bom dia. Bom dia, Duarte. De volta ao normal, né, Duarte? A piazadinha pras escolas. Volta pras escolas hoje.
1: Mas é por quê?
0: Depois do feriadão emendado, né? Ah, não, hoje não tem aula. Hoje e amanhã não tem aula. É verdade. Ah, não, hoje. Hoje, amanhã já volta as aulas normal, né? Tô confundindo. Ontem não tinha e hoje também não tem pra piazada ali, né? 6h25 da manhã, já 6 horas e 25 minutos, bom dia.
2: Bom dia, bom dia. Bora aqui, ó. Oh, vamos pegar.
0: Vamos pegar. Tem que fazer,
2: né? É trabalhar todos esses dias de guarda.
0: Tá louco.
2: Agora nós temos disposto, né? Vamos pegar
0: tudo. Nossa senhora, tá com vontade o homem. Não deixa, mas não vamos fazer tudo hoje. Vamos deixar um pouquinho pra amanhã, né? Mas olha, já ligou o trator, era às 4 horas da madrugada, né?
3: Ô, amigo, é bom dia.
0: Bom dia, Bastião.
3: Olha aí pra nós daqui a pouco de gino e gênio. As águas de São Francisco. Beleza, amigo?
0: Valeu, Bastião. Não, já tá acordado, né? Ô, Luiz Carlos, bom dia. Lá de Nova Esperança, o gatito. Já acordou cedo lá também, o bicho velho, né?
4: Bom dia, Carlos.
0: Bom dia.
4: Mais uma terça-feira aí, de novo.
0: Graças a Deus.
4: Acho que vai dar um solzinho pra nós.
0: Hoje vai.
4: Viu, Carlos? Domingo me achei com o Daco lá no Guarani, Nova Prata, perto do lago. Tinha festa lá, fomos lá, se achamos lá. Ô, Bogaço, chega lá terça-feira e pede pro Cross mandar uma música lá pra mim aí. Daí eu queria que tu mandasse aquela música, Eudório Sampaio.
0: É.
4: Mulher Chorona.
0: É, Mulher Chorona. E vai com a sanfona. Essa aí eu acho que é, né, Pedrão? Essa aí eu acho que é, né? 6h27, agora 6 horas e 27 minutos, a info de Salto do Lontra. 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Bom dia, Zé Amâncio. Estamos acordados já, Zé?
5: Bom dia, Cláudio. Bom dia. Eu tinha mandado a mensagem, não sabia que não tinha programa.
0: É feriado, né?
5: Tinha pedido a música pro meu filho, pro meu neto. Jair, César, Gustavo e a Ana Gabriela, e pro Adão e pro Zé Godinho. Eu tinha pedido para o do Norte para mim, Tinoco, mas daí eu não sabia que o programa era. Não tinha, o programa era gravado. Uhum. Tinha pedido ontem. Uhum. Se puder atender hoje, obrigado. Beleza?
0: Beleza, já tá atendido aí, viu? Já tá atendido, seu João, já tá atendido. Ô Jairo, bom dia. Bom dia, Tiagão Baldessar. Pessoal do Vargem Alegre, isolados lá, né, Tiago? Vai pro outro lado, tá cheio a sanga, né? Vem pra esse lado, tá cheio o rio. Tamo ali no miolo, né, Pia? 6h31 agora, bom dia. Encheu as águas, né, Pia? Apesar de tudo, né, o rio assim não tá transbordando, né, gente? Claro, deu enchida, né, mas... Tá aí escoando bem a água aí já. Abaixou pra baixo da ponte.

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6: 6h38, gente. 6h38. Manhã de terça-feira. Bom dia. Bom dia, Henrique. Bom dia, Calegari. O Zuanazio, Luizinho. Chegaram bem, Luizinho? Serjão. O Jair Custanaro não tá ouvindo o programa, ele falou. O Ronsani tá ouvindo o programa, né, Ronsani? Bom dia, Dona Mari Marcolina. O Chacho, bom dia, Chacho. Como é que tá aí, bicho velho? O Sérgio tá ouvindo nós lá em Nova Prata, viu, Pedrão? Tá. Tá ele e o Daco lá, inclusive. Eles acordam cedo, né? É bem de madrugada que eles acordam ali. Um abraço, pessoal da Bertoglio aí de Nova Prata do Iguaçu, pessoal da Agroforça, Rede Agropecuária, né? 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Nós tá falando do tempo, né, o El Niño aí tá se intensificando, gente, nós estamos falando do El Niño aí desde janeiro, fevereiro ali desse ano, né, e outubro seria um período aí de mais delicado, mais crítico, né, com previsão de episódios fortes. Entre outubro e dezembro, aí, com possíveis impactos no clima, principalmente aqui para a nossa região sul, Paraná, Santa Catarina, Rio Grande, né, com tendência de chuvas acima da média, né, com possibilidades de temporais, alagamentos, cheias em rios, que a gente está acompanhando aí realmente, né? Temperaturas também podem ficar acima do normal. Né, o Paranazão aí com El Niño que aumenta a preocupação nesse período mais intenso aí de chuva, nessa transição também de estação, né, primavera, mas não significa que vai chover todos os dias, mas nós estamos vendo essa preocupação aí que um ou dois dias aí chove um absurdo. Nós passamos aí, eu acredito que de 300 milímetros de chuva aqui para nossa região. E a previsão aí para os próximos dias, gente, é de risco de temporais ainda. Nós estamos sobre risco de temporais, né? Seguido aí por melhora do tempo já no final de semana, né? E o principal cuidado é com as temperaturas desta terça, dia 13, hoje e amanhã, quarta-feira, que podem chegar aí, né, com temperaturas elevadas, né? Aonde que vem o risco daí do temporal? É, do nada, assim, fecha o tempo e chuva e vento e coisa rata. Então, traz transtorno, né, para a agricultura, principalmente, né? Dificulta a colheita, o plantio, né, o pessoal do leite ali, né? Vai tudo ficando aí preocupante. O solo encharcado nas lavouras, né? Esse excesso de água, né, que pode causar erosão, que a gente está vendo aí, encharcamento. Danos nas plantas que já foi plantada, já estão brotadas, já estão bonitas. Rios e estradas rurais também, né, com o trânsito ali ficando com dificuldade, né, com as erosões aí das lavouras, acaba vindo aí para as ruas, né, para as rodovias, para as estradas rurais. Então a gente tem que ficar alerta aí com as notícias, com as informações, né, sobre o tempo, sobre o El Niño. Salto do Lontra passou aí dos 300 milímetros de chuva aí entre domingo e ontem, segunda-feira, quando era feriado. 6h46 da manhã agora, 6h46 aqui na programação do Café e Viola. O Lampião a Querosene.

0: 6h48, Lampiãozinho, Querosene. Ô, seu Mário, bom dia. Como é que tá aí, seu Mário?
1: Bom dia, nossa amiga.
0: Bom dia, Cláudio, dia tudo Rock. Certo?
1: Como é que tá? Rock. Rapaz do céu. Não temos mais lugar do cara passar, meu Deus do céu. Mas chuvada. Isso aí é no Brasilzão inteiro, né?
0: Exatamente.
1: Estamos ilhados aqui por Santa Terezinha. Uhum. Já bolas de vez. Com toda a saída que tem, fica milhado. E essa fartança de luz aí, nossa, é vergonhosamente senhora. Vergonhoso, homem do céu. Não há mais o que a gente reclamar, acho que só ligando para Jesus, né, homem do céu. Rode para nós aí o doutor e o caipira, Goiânia Paranaense. Nós escutar em alto e bom som. Grande abraço.
0: Valeu.
1: Boa semana para todo mundo.
0: Um abraço ali, Rocão. É, pra ter uma ideia, a Copel nem tá atendendo mais nós aí, principalmente que da rádio, a Copel não atende. Chega um ponto ali que eles param de conversar com nós ali. Quando farta as energias, né? Bom dia, Henrique. Bom dia, Lauri. Bom dia, Tiagão. No Varja Alegre diz que passou dos 310 milímetros de chuva. Uma média aí pra nossa região, então, de 300 a 310, né, Tiago? A chuva foi pareia, piá. Ontem choveu aí 18, 19 horas sem parar. Continuazinha ali, ó. Sem parar quase. 6h50 da madrugada, já 6h50. Bom dia, bom dia, bom dia.
2: Ô, Cláudio, ah. O problema vai ser plantar, né? Porque agora com essa chuva pra entrar nas roças é 3 dias, vai ficar de sol bom.
0: Exato.
2: Tem lugar que nunca verteu água, tá vertendo água. Uhum. O problema vai ser plantar e colher o resto, trigo e... E os milho também, como é que vai dar? Se não, temporal derruba tudo. Tá, esse ano tá bem complicado pra agricultura, Cláudio. Bem complicado.
0: Exatamente.
2: Meu Cláudio, meu tio Vandão, ano 38, tá sem luz ainda, ligado? Vou deixar pra ele, tá desde sábado passado.
0: Meu Deus do céu, gente.
2: Já ligou umas 500 vezes na Copel, é uma vergonha isso aí.

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7: Bora, gente. Obrigado pelo carinho e pela audiência. Tudo de bom. Em horário eleitoral, já pra você, horário eleitoral. Uma ótima terça-feira. Uma semana abençoada, com fé e coragem. Tchau!

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17: Olá, meus amigos, tudo bem? Muito trabalho por aí? É, trabalho sempre tem, né? Nós estamos aqui novamente para os nossos 10 minutinhos de boa conversa sobre os assuntos da agropecuária. Estamos de volta com mais um programa O Homem e a Terra, um serviço de comunicação do IDR Paraná, o Instituto de Desenvolvimento Rural do Paraná e a Par Emater. Aqui na apresentação eu, Roberto Monteiro, e na técnica, Oswaldo Hagemeyer.

Hoje é terça-feira, dia 13 de outubro de 2026. Meu almanaque informa que hoje é o dia de São Teófilo e a Lua Nova. Dia do fisioterapeuta e do terapeuta ocupacional. A data também é reconhecida como Dia Internacional para a Redução de Desastres Naturais. É uma iniciativa da Unesco que incentiva países e comunidades a desenvolverem ações para diminuir os fatores que causam desastres naturais. E nesta semana, na quinta e sexta-feira, dias 15 e 16, vai ser realizada a Feira da Agroindústria Familiar no prédio do IDR Paraná, em Curitiba. A promoção é da Secretaria de Estado da Agricultura e do Abastecimento, IDR, ADAPAR e SEASA. A iniciativa tem o objetivo de aproximar o consumidor da produção da agricultura familiar e mostrar o trabalho desenvolvido pelas famílias rurais na transformação de matérias-primas. Durante os dois dias do evento, o público poderá conhecer e adquirir produtos elaborados em diferentes regiões do estado. Serão 12 estandes de expositores da agroindústria familiar paranaense.

0: clima anda bem estranho este ano. Ventos fortes têm atingido diversas regiões do estado e as chuvas estão caindo com mais frequência. Para o produtor de erva mate, toda essa chuva tem um efeito positivo, que é diminuir o ataque de pragas. Em anos mais secos, normalmente, nessa época, os adultos da broca da erva mate já teriam começado a aparecer. Nesse ano, parece que está diferente. Mas, além de influenciar o aparecimento das pragas do erval, as chuvas também mudam a forma de adubar as plantas. Quem fala pra gente é o Klaus Nitsch, extensionista do IDR Paraná.
1: Com a ocorrência maior de chuvas esse ano, a recomendação que se faz quando o produtor pretende fazer adubação mineral no erval é de parcelar a recomendação que é feita pelos técnicos do IDR, que em função de todas essas chuvas, a tendência é que tanto nitrogênio como potássio sejam lixiviados, né, lavados pelo excesso de chuva. Então é importante que o produtor possa parcelar um pouco mais, ao invés de fazer uma adubação somente, né, essa mesma quantidade ser dividida em duas ou até em três vezes.
0: Bom, de acordo com o Nitsch, o intervalo entre uma aplicação de adubo mineral e outra deve ser de pelo menos 20 dias. Agora, se o produtor tem adubo orgânico disponível, o Nitsch recomenda que a aplicação seja feita de uma só vez, porque neste caso a perda é menor do que a que acontece com o adubo mineral. E o Nitsch ressalta que toda atividade no erval deve ser muito bem calculada. É que a queda dos preços da erva mate e os custos mais altos exigem que o produtor avalie cada atividade para não ficar no prejuízo. E uma última dica do Nitsch: as roçadas devem ser diminuídas e, se for o caso, até evitadas. E na próxima quinta-feira, dia 22, na semana que vem, será realizada o quarto Hortec, um encontro em dois vizinhos para discutir a horticultura. Diversas atividades estão previstas. São palestras, minicursos, conversas a respeito de hidroponia, fruticultura, produção de orquídeas e muito mais. O Hortec será realizado no Parque de Exposições de Dois Vizinhos, no dia 22, a partir das 9 da manhã. Você que é da região, participe! Nós já falamos aqui no programa a respeito da Rede Paranaense de Assistência Técnica e Extensão Rural. É uma iniciativa que envolve várias instituições com o objetivo de levar assistência técnica para mais agricultores em todo o estado. É que o último censo agropecuário mostrou que 50% dos agricultores do estado não têm assistência técnica. E o IDR Paraná sozinho não consegue dar conta de todo esse público. Por isso, a rede foi criada com a participação da Secretaria da Agricultura e outras 13 instituições de diversos ramos ligados à agropecuária do estado. Tem cooperativas, empresas de planejamento agropecuário, associações de municípios. Todo mundo se uniu para que a assistência técnica chegue a quem mais precisa dela. Nós conversamos com Alexandre Leal dos Santos, que é presidente da Federação Paranaense dos Trabalhadores Rurais e Agricultores Familiares do Paraná, a FETAEP, que já faz parte da rede. Ele vai falar com a gente a respeito dessa atuação. Primeiramente, Alexandre, por que é que a FETAEP decidiu participar da Rede Paranaense de Assistência Técnica e Extensão Rural?
2: Bom, a FETAEP decidiu em participar da Rede Paranaense de Assistência Técnica e Extensão Rural porque nós, nos últimos anos, passamos a executar alguns convênios importantes com a Itaipu Binacional, já estamos, né, executando convênio com o IDR Paraná, né, há muitos anos, outros termos de fomento que nós firmamos também e que vai nesta direção, né, de levar assistência técnica. O próprio Programa Nacional de Crédito Fundiário, que a FETEP está fazendo os projetos e tem que fazer assistência técnica. Então foi uma iniciativa, né, que toda a diretoria nossa, o nosso conselho, imediatamente, pós a participação da conferência de ATER, né, nós já manifestamos interesse em estar participando por saber, né, da importância do papel que tem nós estar organizado, né, em rede, né? Assim, todas as entidades que desenvolvem algum tipo de assistência técnica poder, né, sentar junto e a gente não sobrepor uma ATER com outra, né? Então isso é muito bom, né?
0: A FETAEP já faz um trabalho de formação de técnicos com o IDR. Como você avalia essa parceria?
2: Esse trabalho em conjunto de todas as instituições, né, para nós é importantíssimo, né, porque não pode a FETAEP sair e faz uma assistência técnica, a Cresol vai lá, faz de um jeito, o IDR vai lá, tem o jeito deles, e assim por diante. Então, hoje, para mim, e aí a gente tem o IDR como, essa instituição que tem nos ajudado a fazer, toda essa coordenação da rede de ATER, é importantíssimo.
0: Alexandre, por que é importante haver essa união e o trabalho conjunto?
2: Tem até um ditado que eu costumo falar, né, que você caminhar sozinho, você vai até mais rápido, mas quando você caminha junto com várias entidades, com várias instituições, nós chegamos mais longe, né? Então, por isso que eu me sinto hoje bem contente e realizado, né, com esse passo, e a FETAEP foi uma das entidades fundadoras da rede de ATER. E pode ter certeza que com esse trabalho da rede nós vamos conseguir entregar melhor. E me qualificar melhor ainda a assistência técnica que chega na nossa agricultura familiar.
0: Muito obrigado, Alexandre, e nós esperamos que, com a rede, a assistência técnica possa chegar a mais produtores em todo o estado. Bom, minha gente, nós vamos terminando o programa de hoje, deixando um forte abraço a todos vocês que nos acompanharam até agora, e amanhã estaremos de volta com mais um programa, O Homem e a Terra. Até lá, tchau!
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7: Olá, como vocês estão? Tudo bem? Bom dia! São 7h32, hora oficial do Brasil, 7 da manhã, 32 minutos, terça-feira, com cara de segunda, mas é terça-feira, 13 de outubro, e a gente já está chegando para ficar com você até as 8 horas aqui no nosso Jornal da Manhã. Depois de um final de semana e um feriado bastante chuvoso, o sol tenta aparecer timidamente, mas ainda bastante nuvens no céu aqui na nossa região. O Jornal da Manhã está no ar!
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7: Hoje no Jornal da Manhã, entrevista ao vivo com o comandante do 3º Pelotão da Polícia Militar aqui de Salto do Lontra, Sargento Jacir Tertuliano da Silva. Nós vamos trazer já a participação do sargento para a gente saber aí as informações em relação à área da segurança pública, o que a gente teve nos últimos dias, nas últimas horas aqui na nossa comarca. 7h33, Jornal da Manhã já está no ar, vamos até às 8 juntos com você.
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7: Abrimos a edição de hoje com informações relacionadas ao clima, porque o El Niño deve trazer ainda acumulados de chuva acima da média até dezembro em todo o nosso estado. Gustavo Vaz é quem atualiza os detalhes para a gente.
8: O El Niño chegou à categoria mais alta no Oceano Pacífico Equatorial. As previsões de todos os institutos internacionais apontam que a intensidade do fenômeno ainda vai subir até novembro, e ele permanece ativo até pelo menos março. No Paraná, de acordo com o CIMEPAR, o principal impacto é o aumento das chuvas com acumulados acima da média até dezembro. As informações são do balanço de atualização do El Niño divulgado pelo CIMEPAR nesta quinta-feira. A temperatura chegou a 2,1 grau acima da média na área de referência para monitoramento pela Administração Nacional Oceânica e Atmosférica Americana. A previsão de que a alteração chegue a 3,3 graus acima da média entre novembro e janeiro, com 83% de chance de que seja um dos El Niños mais fortes já registrados desde 1950. Gradativamente, ele deve perder intensidade após este pico, mas a possibilidade é também de 83% de que siga muito forte até o fim do verão. O CIMEPAR aponta previsão de chuva acima da média concentrada em poucos dias, o que aumenta o risco de temporais severos, granizo e raios no Paraná. Desde as primeiras notícias sobre a intensidade do fenômeno, a Coordenadoria Estadual de Defesa Civil intensificou as ações de preparação junto aos municípios. Até o momento, 278 prefeituras já fizeram ao menos uma ação de prevenção, como a manutenção e a limpeza de bueiros e galerias, o desassoreamento de rios e canais, a participação em reuniões de orientação ou simulados de mesa. Nesta semana, o governo do Paraná iniciou a preparação nas escolas estaduais. A rede já começou o treinamento que prevê exercícios simulados em mais de 2 mil colégios. O guia pode ser usado por diretores e professores de toda a comunidade escolar, tanto da rede pública quanto privada, para prepararem ações em resposta a possíveis eventos severos e extremos. O material orienta um passo a passo sobre como planejar e treinar o simulado de acordo com a situação escolhida. Cabe à direção da instituição de ensino avaliar qual o cenário mais vulnerável para esses locais e definir qual o protocolo adotado. Segundo o coronel Ivan Fernandes, coordenador-geral do programa Brigadas Escolares, em casos de eventos severos, as escolas são os melhores locais para os alunos permanecerem até a situação melhorar.
9: O guia ele vai trazer um alerta diferenciado do que é o alerta para os outros eventos, como, por exemplo, situações de incêndio. Ele vai trazer também a responsabilidade do diretor em relação ao monitoramento das questões meteorológicas junto à Defesa Civil. Ele traz a responsabilidade do professor, dos servidores, dos brigadistas e, o mais importante, orientações aos alunos, como o aluno se comporta dentro do ambiente escolar. E nós entendemos que o aluno recebendo essa informação é uma possibilidade que ele tem, inclusive, de multiplicar esse conhecimento para seus familiares e a sua rede de amigos.
8: Criado pela equipe do programa Brigadas Escolares, o guia pode ser baixado de maneira gratuita no site defesacivil.pr.gov.br. Repórter Gustavo Vaz.
7: Obrigado, Gustavo, pelas suas informações. Agora são 7h37.
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7: Vamos lá então, vamos saber como fica o tempo nessa terça em todo o nosso estado. Quem vai contar pra gente é o meteorologista do CIMEPAR, Lisandro Jacobsen. Qual que é a previsão para hoje, hein, Lisandro? Continua chovendo aqui na nossa região, em todo o nosso estado?
11: Terça-feira de tempo bastante instável no Paraná. Ainda mais instável do que foi ao longo do feriadão, pois ocorrem temporais. Na verdade, desde a madrugada, chove em muitas áreas do estado, inclusive com algumas pancadas fortes e ocorrência de muitos raios. A tendência é de termos pouca variação da temperatura na maioria das regiões do estado, mínimas em torno de 15 graus no centro-sul, Campos Gerais e região metropolitana de Curitiba, mas as máximas ainda oscilam bastante durante o período da tarde na faixa norte, chegando até 26 graus em Maringá e Londrina, mas no norte pioneiro se aproxima dos 28 graus. Nas outras áreas do estado, a oscilação de temperatura é bem menor, tanto que não passa dos 20 graus em Cascavel, 23 na região de Foz do Iguaçu e na capital 22 graus, assim como na região dos Campos Gerais em Ponta Grossa. No litoral até faz um pouquinho de calor ou sensação de tempo abafado, pois o sol consegue aparecer um pouquinho mais do que nos últimos dias, chegando a 25 graus na região da Baía de Paranaguá. Nos próximos dias, a instabilidade persiste. Confira todos esses detalhes da previsão do tempo em nosso site, cimepar.br. Com as informações do tempo, Lisandro Jacobsen, meteorologista. 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
7: Valeu, obrigado, Lisandro, pelas suas informações. Então, como está aí no CIMEPAR, nessa terça-feira ainda deveremos ter pancadas de chuva aqui em nossa região. A temperatura mínima registrada hoje aqui em Sal do Lontra foi de 16 graus, a máxima deve chegar a 23. São 7h39, depois do intervalo, a entrevista ao vivo com o comandante do 3º Pelotão da Polícia Militar de Sal do Lontra, Sargento Jacir Tertuliano da Silva. Um instante só e a gente já volta.
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7: 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Começando o dia atualizado com as notícias. Agora são 7 horas 43 minutos.
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7: Hoje no Jornal da Manhã a gente conversa com o comandante do 3º Pelotão da Polícia Militar aqui de São Londra, Sargento Jacir Tertuliano da Silva. Seja bem-vindo mais uma vez ao nosso Jornal da Manhã, Sargento. Bom dia.
23: Bom dia, Wesley. Bom dia também aos ouvintes da Rádio Independência.
7: Sargento, tivemos uma semana aí e também um final de semana com um feriadão prolongado. Como que foi, então, foram os últimos dias aí na área de atuação da Polícia Militar aqui na nossa comarca?
23: Wesley, até a gente vai comentar um pouco mais sobre a questão da violência doméstica, né? Que esse final de semana teve ali duas situações de flagrante em Nova Prata do Iguaçu sobre essa questão, né, da violência doméstica. Um deles, inclusive, ele estava utilizando uma arma branca, né, do tipo faca, para ameaçar ali a vítima e acabou lesionando ela de outras formas, né, com socos e tapas, né, não utilizou a arma branca, né, mas acabou lesionando ali a vítima. Então a equipe da Polícia Militar conseguiu lograr êxito na prisão dele e encaminhou também ali junto para o flagrante. Teve uma outra situação também, né, na Nova Prata, que inclusive a Polícia Militar teve que fazer uso de dois equipamentos, né, de menor potencial ofensivo, que a gente fala, né, o IMPO, que é o spray de pimenta. O autor estava com bastante sintomas de embriaguez, acabou que continuou reagindo contra a ação da PM. Foi necessário também o uso do taser, né, que é uma arma elétrica de incapacidade muscular, Então foi utilizado também essa taser, onde foi conseguido então lograr isso e fazer a prisão desse autor que estava resistindo contra a equipe da Polícia Militar. Então, nesses casos de violência doméstica, a gente diz que é uma ocorrência bem complexa para ser atendida, porque geralmente o masculino está ali bastante alterado, devido ou a bebida alcoólica ou sob efeito de droga. Então, a Polícia Militar agiu nessas duas situações, conseguiu lograr êxito na prisão e encaminhou para o flagrante em dois vizinhos. Então, se encontram preso até o momento. Então, é uma ocorrência assim, que a gente até informa, né, para as pessoas que às vezes não deixar chegar nesse ponto de agressões, de ameaças por faca, tem o ciclo da violência doméstica. Então a gente pede para que as mulheres que estão ali no início já, que algumas demoram um pouco mais para perceber que estão num ciclo de violência doméstica, outras já percebem de início, que podem estar contando com a Polícia Militar, com a Polícia Civil, né, até com a Prefeitura, para buscar um apoio, para entender o que está acontecendo e não deixar chegar ao ponto de o masculino ali estar ameaçando com faca ou agredindo, causando lesões corporais.
7: E na situação que estavam aí os agressores, como o sargento relata para a gente aqui, inclusive a Polícia Militar tendo que usar de equipamentos aí para neutralizar, digamos assim, a ação do agressor, desse ponto que estava essa situação, para chegar a um feminicídio, quem sabe, está muito próximo já, né? Infelizmente, pode já chegar até no feminicídio, né, sargento?
23: Eu acho que assim, Wesley, claro, a gente não sabe o que vai acontecer depois, mas é igual você falou, o grau alcoólico que estava essa pessoa, o grau de agressividade que estava, principalmente esse que eles tiveram que usar de dois equipamentos, tanto o spray de pimenta quanto a taser, ele não sabia, a gente não sabe, né? Mas a possibilidade dele fazer uma lesão mais grave utilizando essa arma branca, essa faca, na vítima era muito grande. Então, ainda que teve a tempo da Polícia Militar intervir e fazer a prisão desse autor. Então, é um caso bem grave, a gente pede para que a vítima solicite a equipe da PM para estar no local, ou os vizinhos se perceberem ali que está grave a situação, que entre em contato, porque às vezes a vítima não tem tempo ou não consegue, né, acionar a nossa PM, mas que os vizinhos ali que percebam essa movimentação, essa situação, né, que está ocorrendo de violência doméstica, e nos dois fatos tinha criança no meio. Então a gente sempre pede, né, para que se algum vizinho está percebendo um ato desse tipo, que aciona a Polícia Militar para a gente dar o devido atendimento e evitar o mal maior, que é um feminicídio.
7: E o que o sargento falou lá no início, a gente com frequência também traz, mas é sempre importante trazer agora, até para contextualizar ainda mais, e usando essas duas situações aí como exemplo, na situação das mulheres que porventura estejam sendo vítimas, ou que, como a gente sempre fala, começa às vezes com um xingamento, com um tapa, ou com questão aí do celular, que não deixa acessar uma rede, ou enfim, essas questões todas que parecem que não tem nada a ver e vai evoluindo para chegar num ponto desse ou até mesmo uma fatalidade maior, né, sargento?
23: Isso, Wesley, é bem pontuado essa situação, porque não é aquela ameaça, vou te matar, e não é aquela lesão corporal de um tapa, um soco, que se enquadra na violência doméstica. Ela vai, Wesley, lá do início, quando começa, né, o ciclo de violência doméstica, que é o quê? Você não vai poder sair com essa roupa curta. Porque você não pode ficar utilizando o celular agora, nesse momento, eu que vou monitorar o teu celular. Porque você não pode gastar aquele dinheiro que é teu com essas coisas que você está comprando. Então são pequenas coisas que às vezes a pessoa não percebe que está entrando num ciclo de violência doméstica que vai se agravando com o tempo. Então as pessoas tomarem esse cuidado já de início. E não digo assim acionar a Polícia Militar de imediato, mas sentar com o marido, com o esposo, com o namorado, sentar e ter uma boa conversa. Viu, o que está acontecendo no nosso relacionamento? Será que você não está extrapolando, não está desconfiada de mim, não está com confiança, que está tendo esse tipo de ação, esse tipo de ciúmes às vezes exagerado? Então, se caso essa conversa não resolver e for se agravando, claro, mas se de início já você perceber, não vai ter mais jeito, pode acionar a Polícia Militar, a gente vai dar o suporte. Então acho que o diálogo dentro do relacionamento é muito importante para que não se agrave às vezes uma situação e acabe gerando uma violência doméstica cada vez mais grave.
7: Sem dúvida, a informação sempre importante, orientação aqui que a gente traz através aí do nosso jornalismo em relação a esses fatos que infelizmente ainda fazem parte do dia a dia, e como o sargento relatou aí, duas ocorrências nos últimos dias aí em Nova Prata do Iguaçu relacionadas à violência doméstica e teve prisão em flagrante inclusive. Sargento, prisão por tráfico de drogas aqui em Saldo Lontra também e inclusive em flagrante, é isso?
23: Isso, Ezra. A nossa equipe da Polícia Militar até deu parabéns para a equipe que estava de serviço naquele momento, que graças ao intuito dos policiais e de perceberem também uma ação de três masculinos que estavam em título de suspeita, onde um deles fez a menção de esconder um objeto no seu calção, na sua roupa. Então a equipe percebeu essa ação e de pronto, imediato, já realizou a abordagem daqueles masculinos. Quando, durante a revista, percebeu então que um se movimentou meio estranho e foram revistar ele e localizaram 6,5 gramas de cocaína. E é uma quantidade grande que se enquadra em tráfico de droga. Então, esse masculino aí foi dado voz de prisão para ele, conduzido então para a delegacia para as medidas cabíveis. Então, essa ocorrência, Wesley, foi uma ação que até então nós não tínhamos o conhecimento que esse masculino estava realizando tráfico de droga. Então foi uma ação da Polícia Militar que gerou uma suspeita, né, devido à movimentação deles estranhos e tentando obstruir um objeto da Polícia Militar, onde foi realizada então a abordagem e conseguido lograr êxito na movimentação desses traficantes. Nesse caso, a gente percebe que a equipe até repassou e colocou no boletim de ocorrência que eles estavam fazendo uma compra e venda ali do entorpecente. Então, aqueles três masculinos, dois eram usuários e um era o traficante. Então, a polícia agiu rapidamente e conseguiu tirar de circulação mais um traficante aqui na nossa cidade.
7: Uma abordagem...

0: consultar aquele nome daquela pessoa, verificar se ela tem um mandado de prisão contra ela ou não, se ela está tudo certo perante a justiça. Então, essa é a ação da Polícia Militar numa abordagem. Então, às vezes, a população, algumas pessoas ficam sem entender, a gente explica depois se não tem nada de ilícito, a Polícia Militar explica a abordagem de rotina para verificar se está tudo de acordo. Então, algumas pessoas, a maioria das pessoas, na verdade, entende, então, que as pessoas sabem que quando a Polícia Militar está realizando uma abordagem, é para que mantenha a segurança da cidade e naquele local.
1: Muito bem, e já que estamos falando de tráfico de drogas, né, Sargento? Qualquer pessoa que souber de alguma situação aí que seja suspeita, não precisa nem ter a plena convicção ou a certeza de que está, mas sendo algo suspeito, já pode entrar em contato. Tem os canais específicos, inclusive, de denúncia para tráfico de drogas, né?
0: Tem o canal 181, que é o Disque Denúncia, não só quanto ao tráfico de drogas, mas tem outros tipos de denúncia que pode ser feita por esse canal. Qualquer tipo, é arma branca, arma de fogo, tráfico de droga, abuso de idoso, abuso de criança, tudo quanto é tipo de denúncia pode ser feito nesse 181. Ou também via 190, APP 190, ou diretamente na Polícia Civil ou na Polícia Militar, que a gente vai tá dando essa atenção para essa pessoa. Então, inclusive a questão de furtos, Wesley, a gente tem acontecido uns furtos na nossa cidade, até a gente está tentando coletar imagens. Então, a gente pede que as pessoas tiverem imagens dos autores, que repasse para a Polícia Civil e para a Polícia Militar, para a gente estar conseguindo enquadrar, né, esse autor e conseguir ali fazer a prisão dele.
1: Muito bem, mas de certa forma aí a nossa polícia agindo prontamente, né? O trabalho está sendo muito firme em relação à criminalidade, né, Sargento? A gente tem essa sensação aí de uma cidade tranquila, felizmente, né? Devido, claro, a esse trabalho da Polícia Militar, Polícia Civil, as forças de segurança.
0: Sim, Wesley, estamos conseguindo, né, manter a cidade tranquila. Tem uma ocorrência que outra, mas no geral, né, a cidade está bem tranquila e bem segura.
1: Muito bem. Sargento, obrigado pela sua participação mais uma vez aqui junto com a gente. Qualquer situação aí também, claro, estamos sempre à disposição. Se tiver alguma orientação a mais aos nossos ouvintes, fique à vontade e uma ótima semana.
0: Seria isso, Wesley. Só a questão, né, de agora, devido a esse grande período, né, com um volume maior de chuva, que a população tome cuidado, principalmente na questão do trânsito, né, para que, se for fazer o deslocamento durante na rodovia, diminuir a velocidade, tomar o maior número de atenção, fazer aquela manutenção básica no seu veículo, principalmente a questão dos pneus. Então, orientações para que evite os acidentes, né, devido a esse período de bastante chuva. A Polícia Militar agradece a participação aqui na rádio para estar passando as ocorrências e também informações à população. Uma boa semana para você, Wesley, e também para todos os ouvintes.
1: Muito bem, obrigado, Sargento Jacir, com a gente aqui, bem lembrado, né? Quem está no trânsito aí, tempo bom, já tem que tomar os devidos cuidados e com tempo instável, com chuva, redobrar ainda mais a sua atenção. Bem lembrado também pelo sargento aqui a questão do trânsito agora, nesses dias de bastante chuva aqui na nossa região e em algumas situações até temporais, quedas de árvores, galhos nas pistas. Então é importante redobrar os cuidados e a atenção aí no trânsito. São 7h55, fechamos assim o Jornal da Manhã de hoje. Obrigado a todos pela audiência e uma ótima semana para você.
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7: 8:03. Bom dia para você.
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0: Bom dia, Independência! Está no ar com você a partir de agora, nessa manhã de terça-feira, dia 13 de outubro do ano de 2026. E aí, como que você está? Tranquilidade total por aí? Só alegria? Bom demais estar com você, comunicando com você em mais uma excelente manhã. E bom demais ter a sua companhia já nesta manhã de terça-feira. Fica à vontade, o WhatsApp já está liberado. 991-18-1390, porque eu, Marcelo Henrique, estou chegando feliz da vida com você.
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0: E aí, tudo certo? Como é que você passou o final de semana? Como é que você passou o feriado? Tudo certo? Descansou bastante? Aproveitou ficar com a família, com os amigos também? Que bom, bom demais, hein? Mais um dia chegando com ele, novas oportunidades também pra gente fazer acontecer mais um dia que já tá acontecendo lá fora. E olha, você tem aí em suas mãos grandes oportunidades pra você correr atrás dos seus sonhos, dos seus planos, dos seus objetivos também. Só depende da gente, né? Já fica à vontade porque o Bom Dia Independência vai com você até as 10 horas da manhã e eu conto com a sua sintonia nessa terça-feira. Pelas próximas duas horas a gente vai compartilhando aqui de muitas alegrias, de muitas emoções nas ondas da 94.1. Já já tem mensagem do dia, tem também previsões astrais do horóscopo, tem informação do trânsito, tem alô pros aniversariantes, tem o momento de fé e tem você também participando comigo. WhatsApp liberado, 991-18-1390. Então já fica à vontade, vem junto comigo, porque o Bom Dia Independência está no ar a partir de agora.
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0: Vamos lá para a nossa mensagem desta terça-feira. Antes de eu trazer aqui a mensagem, quero só saber, tá tudo certo por aí? Como que você está? Se pergunta e se responda também, pode ser de forma mentalmente. Isso aí ajuda a gente, sabia? Faz parte do nosso dia e também faz parte da nossa evolução. Esses dias atrás eu vi uma imagem na internet que me chamou muito a atenção e através dessa imagem encontrei uma mensagem que cabe muito bem para o dia de hoje para a gente. Na imagem que eu vi na internet estava bem assim, um rapaz bem novo, era uma figurinha, tá? Uma figurinha de um rapaz bem novo e aí em cima desse rapaz bem novo estava dizendo assim, quando eu estiver preparado, eu começo. Aí do lado desse rapaz tinha uma outra figurinha da mesma imagem dele, só que mais velho, mais maduro, com a mesma frase em cima, um balãozinho, né? Quando eu estiver preparado, eu começo. Aí do lado dessa imagem tinha uma outra imagem dele bem mais velhinho, dizendo, por que que eu não comecei antes? Pois é, a gente costuma passar a nossa vida esperando o momento perfeito. Aquele cenário ideal em que todas as dúvidas somem, em que o caminho fica completamente livre. Mas sabe que esse caminho nunca vai existir? Porque não vai existir o momento perfeito para isso. As dúvidas, elas vão continuar ainda em nossa vida. A gente sim, começa a ter mais experiência, mas se a gente não fizer acontecer, ninguém vai fazer pela gente. Só que o tempo, ele não espera a nossa segurança chegar para a gente continuar correndo. Fazer o que precisa ser feito, mesmo com um pouco de frio na barriga, é o que separa a intenção da realização. Portanto, lembra dessa imagem, embora você não tenha visto ela, e lembra dessa mensagem, da pessoa se perguntando, não, quando eu estiver preparado, eu começo. Mas e aí? Quando de fato você vai estar preparado o suficiente para começar? Estou falando isso de diversas situações, seja do emprego novo que você quer, de um trabalho que você ambiciona, ou seja, de uma situação de vida, de um projeto pessoal, ou até mesmo de um relacionamento, quando você vai chegar para aquela pessoa e falar, olha, você é especial para mim. Tudo isso, independentemente do momento e da situação, vale para tudo. O momento perfeito não vai existir. Aquele cenário ideal em que tudo vai estar encaixadinho, as peças nos devidos lugares, também não vai existir. O que vai existir é você tendo mais coragem para realizar agora. Guarda isso. A coragem não é você não ter medo, mas é a decisão de dar o primeiro passo, mesmo estando com medo. Pensa nisso e que essa mensagem faça sentido para você nesta terça-feira, tá bom? E aí, você já deu um bom dia para alguém hoje? Para você, bom dia. Que a sua terça-feira seja linda, maravilhosa, abençoada. Vem comigo, Bom Dia Independência está no ar com você.

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0: Daniel, tempo rolando por aqui na programação do nosso Bom Dia Independência, fechando por aqui nossa primeira sequência musical com você. Vai de encontro a nossa mensagem de hoje, né? Bora fazer acontecer, bora fazer aí os nossos sonhos virarem realidade também, né? Fica à vontade para participar no 991181390, o WhatsApp tá liberado aqui para você mandar a sua mensagem pra gente. Contar aí de onde você está curtindo a programação da Independência FM, tá bom? Inclusive, já convido você também a participar do nosso quadro Aniversariante do Dia, que vai ao ar aqui no Bom Dia Independência, onde você tem a oportunidade de homenagear aquela pessoa que está de aniversário no dia de hoje. Tem alguém que está de aniversário hoje, dia 13 de outubro? Já capricha na sua participação, zeramos aqui a nossa lista, começa a brincadeira novamente e vai até os aniversariantes do domingo. Do domingo, dia 18. Então, se tem alguém de aniversário hoje, dia 13, já capricha aí na participação. Manda aí o nome completo de quem está de aniversário. Manda sua homenagem também, tá? Às 9h30 da manhã, mais ou menos por aí, a gente traz aqui o nosso quadro Aniversariante do Dia com as homenagens aqui na programação da Independência. Então, já fica à vontade para participar. Inclusive, daqui a pouquinho, eu já trago por aqui também as nossas primeiras previsões astrais para você de Áries, Touro, Gêmeos e Câncer. 8h18.
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0: Horóscopo. Vamos lá para o nosso primeiro bloco das previsões astrais para você de Áries, Touro, Gêmeos e Câncer. Arianos e arianas, o astral dessa terça-feira traz foco total para sua organização profissional e financeira. No trabalho, sua determinação estará em alta, ajudando a colocar pendências em dia e conquistar novos espaços. No amor, evite deixar o estresse da rotina interferir na convivência a dois. Invista em um diálogo à noite. A cor para hoje é a cor vermelha. A lua em harmonia com o seu signo traz mais clareza mental e tranquilidade para lidar com os desafios do dia. No setor profissional, novas parcerias ou ideias criativas ganham força. No amor, o clima de cumplicidade e lealdade se fortalece, trazendo momentos de paz e segurança para o coração. A cor para hoje é cor verde. Gêmeos. Sua agilidade mental e poder de argumentação estarão tinindo hoje. É um excelente dia para resolver questões burocráticas, negociar contratos ou focar em estudos na vida social e afetiva. Sua simpatia também atrai atenções, mas procure respeitar o ritmo para não se sobrecarregar de compromissos. A cor para hoje é a cor amarela. O dia pede um pouquinho de atenção redobrada aos relacionamentos pessoais e profissionais. O momento é ideal para alinhar expectativas e esclarecer qualquer mal-entendido com colegas ou familiares. Já no amor, o apoio mútuo será a grande diferença para fortalecer a união e afastar inseguranças. A cor para hoje é a cor branca. E dessa forma fechamos aqui o nosso primeiro bloco das previsões astrais do Bom Dia Independência. Já já tem mais previsões astrais para você de Leão, Virgem, Libra e também Escorpião.
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0: Horóscopo. Vamos lá para mais um bloco das previsões astrais agora para você de Leão, Virgem, Libra e Escorpião. Leoninos e leoninas, sua rotina ganha ritmo dinâmico e produtivo nessa terça-feira. No trabalho, a dedicação aos detalhes trará o reconhecimento que você espera. Cuide bem da sua saúde, reservando um tempo para se alimentar bem e respirar. No amor, gestos simples de carinho valem mais do que grandes discursos. A cor para hoje é a cor dourada. Virgem. A criatividade e o bom humor estão em alta, favorecendo projetos artísticos, profissionais e pessoais. Se você trabalha com público ou vendas, sua comunicação será um ímã de oportunidades. Já no amor, o clima é de muita descontração, romantismo e também sintonia fina com quem está próximo de você. A cor para hoje é a cor azul. Assuntos de casa e de família exigem um pouco mais da sua atenção hoje, mas nada que você não resolva com seu tradicional equilíbrio. É um bom dia para reorganizar o espaço onde você vive e buscar mais aconchego. No amor, o diálogo franco e aberto ajuda a estreitar os laços. A cor para hoje é a cor rosa. Sua intuição estará extremamente afiada, facilitando tomadas de decisões importantes no trabalho e nos negócios. Aproveite para resolver pendências que exigem concentração na vida pessoal. Evite se desgastar com opiniões alheias e foque no que realmente importa para a sua paz. A cor para hoje é a cor vermelha e dessa forma fechamos aqui mais um bloco das previsões astrais do Bom Dia Independência. Já já teremos aqui as últimas previsões astrais para você de Sagitário, Capricórnio, Aquário e Peixes.
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0: Bora lá, seguindo com o Bom Dia Independência com você, são 8 horas e 29 minutos para você que acompanha a programação da Independência FM aí na sua casa, para você que está trabalhando nessa manhã de terça-feira, tempinho fechando novamente, né? Por aqui eu sigo com você. Independência FM. A rádio que ouve você também toca as melhores músicas na programação. Agora tem Lauana Prado e Zezé de Camargo pra gente curtir aqui no Bom Dia Independência.

0: Na versão de Jean e Giovanni, Seu Amor Ainda é Tudo, 8h36 aqui na Independência.
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0: Christian Ralph, o que tiver que vir, virá, rolando por aqui na programação do Bom Dia Independência, fechando mais uma sequência musical com você nesta manhã de terça-feira. 8h39, 20 graus é a temperatura, umidade relativa do ar em 91%. E vem mais chuva por aí nessa terça-feira, né? A mínima registrada foi de 18 graus, máxima pode chegar até 21 graus, diga-se de passagem. Intensas chuvas aí na região sudoeste neste final de semana, né? Daqui a pouquinho a gente vai falar sobre isso aqui na programação da Independência. Quero mandar aqui um abraço para minha amiga Dolores, que está ligada comigo aqui na programação. Alô, Dolores, bom dia, tudo certo? Um forte abraço para você, tá ouvindo aqui a programação, né? Já tá mandando uma homenagem aqui, já a gente vai ler aqui com todo carinho, tá legal? Quem mais tá participando? Minha amiga Lisete de Souza também tá ouvindo a programação. A Carmen também tá ouvindo aqui o nosso Bom Dia Independência. Janete também já tá mandando o seu bom dia por aqui. Alô, Janete, forte abraço para você, tudo de bom, obrigado pela sintonia. Por aqui eu vou seguindo com o Bom Dia Independência. Na sequência, já trago por aqui o nosso último bloco das previsões astrais para você de Sagitário, Capricórnio, Aquário e Peixes. 20 minutos faltando para as 9.
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0: Vamos lá para o nosso último bloco das previsões astrais aqui do Bom Dia Independência. Agora para você de Sagitário, Capricórnio, Aquário e Peixes. Sagitário. O setor financeiro entra em foco, trazendo boas oportunidades para organizar as contas e planejar investimentos futuros com mais segurança. No trabalho, sua visão ampla se destaca. Já o amor, a vontade de compartilhar sonhos e planos a dois traz um novo fôlego para o relacionamento. A cor para hoje é a cor laranja. Capricórnio. Com a lua em seu signo, sua energia pessoal, foco e carisma ganham um enorme destaque. É um dia excelente para assumir a liderança em projetos e mostrar do que você é capaz. No amor, sua postura decidida atrai olhares e traz mais segurança para a vida dois. A cor para hoje é a cor marrom. Aquário. O dia convida a um momento maior de introspecção e descanso mental. Nem tudo precisa ser resolvido correndo, tá? Mas respeite o seu tempo interno. No trabalho, trabalhe de forma mais reservada. E já no amor, o mistério e a cumplicidade dão o tom da noite, favorecendo aí a intimidade. A cor para hoje é a cor azul. Peixes. Projetos em grupo, amizades e contatos profissionais estão altamente favorecidos nessa terça-feira. É um ótimo momento para trocar ideias e unir forças com quem compartilha dos mesmos ideais. No amor, o companheirismo e a troca de carinho renovam as esperanças e trazem muita leveza. A cor para hoje é a cor lilás e dessa forma fechamos aqui as previsões astrais do Bom Dia Independência. Previsões astrais que voltarão amanhã, a partir das 8 horas da manhã.
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0: Aqui eu vou seguindo com o Bom Dia Independência. Agora quero mandar aqui um abraço especial. Li agora a mensagem aqui da Dolores. Ela mandou aqui: bom dia, Marcelo. A ótima, abençoada semana para você e sua família. E ela falou: hoje quero homenagear o meu marido, Oscar, que hoje estamos completando 23 anos de feliz união, de muito amor, respeito e companheirismo. É o aniversário de casamento em 2003. Aí sim, hein? 23 anos de casados. Bodas do que, produção? 23 anos... Anos de casamento é bodas de. Achou. Ainda não? É bodas de palha. Significado: a palha é um material que pode ser usado de muitas formas, como em artesanatos para alimentar o fogo, simbolizando de que é tudo o que o casal construiu e ainda pode criar juntos. E também fala da versatilidade e da resiliência, que representa a capacidade de adaptação dos dois após mais de 2 décadas de união, conseguindo superar os desafios do dia a dia. Olha só que interessante, bodas de palha. Parabéns, então. 23 anos de feliz união, Dolores, e também o Oscar. Obrigado pela participação aqui no nosso Bom Dia Independência. Por aqui eu vou seguindo com o Bom Dia Independência até as 10 horas da manhã. Só lembrando que daqui a pouquinho nós teremos o alô especial para os aniversariantes dessa terça-feira, hoje dia 13. Se você ainda não participou homenageando aquela pessoa que está de aniversário no dia de hoje, já fica à vontade. Manda aqui a sua homenagem para o 99118-1390. Não esqueça de mandar o nome completo do aniversariante, tá bom? Fica à vontade. 8h49.
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1: Bom dia, Marcelo, Maria Salete Inês, quero pedir aquela música, Grito de Amor, roda pra mim ali, tá, Marcelinho?

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0: Felipe Falcão, grito de amor, a indicação da Maria Salete, pediu e conferiu, né, Maria Salete? Um grande abraço pra você. Chuva de novo, né? Eita, faz parte. Um grande abraço aí, obrigado pela sua companhia. Excelente terça-feira, Maria Salete Neis, né? Um grande abraço, tudo de bom. Por aqui eu vou seguindo com o Bom Dia Independência. 5 minutos, faltando pras 9 horas da manhã. Tá na hora do quê? 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
0: E o Bom Dia, Independência vai seguindo com você nessa terça-feira. 3 minutos faltando para as 9 da manhã. Agora tem Vitor e Léo.

Vitor e Léo, na luz do som, fechando por aqui. Mais uma sequência com você nesta manhã de terça-feira. Deixa eu mandar aqui um abraço para a Júlia, que tá ligada comigo. Bom dia, Júlia, tudo certo? Grande abraço para você, obrigado pela companhia. Tá curtindo aqui a programação da Independência FM. Fica à vontade você também para participar. Me conta aí de onde você está curtindo a programação aqui da Independência. Tá aqui em Salto do Lontra, cidade, interior, nas comunidades aqui do interior também. Fica à vontade para mandar sua mensagem. Bom demais sempre ter a sua mensagem por aqui. Ou para você que nos ouve também aqui em alguma cidade vizinha, seja Santa Isabel, Realeza, Ampere, Beltrão, Dois Vizinhos, Nova Prata. Tá viajando pelas rodovias de nossa região devagar e sempre, né? Até porque tempinho chovendo. Agora fechou de novo, em algumas regiões já está chovendo por aí, então é sempre bom manter atenção aí ao trânsito também, tá bom? Por aqui eu vou seguindo com o Bom Dia Independência. 9 e 2.

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1: Trazendo informação sobre o trânsito, falando sobre um acidente com vítima fatal com o que aconteceu aí na noite de ontem, segunda-feira. Identificado como, oficialmente, como Edenilson da Silva, de 32 anos, um homem que morreu em um sinistro de trânsito ocorrido na noite de ontem, segunda-feira, na rodovia PR-475 em São Jorge do Oeste. O acidente aconteceu por volta das 7h30 da noite e envolveu um veículo GM Corsa, conduzido por Edenilson, e um veículo Virtus, ocupado por três mulheres adultas e uma criança de colo. Os ocupantes do Virtus sofreram ferimentos, foram socorridos e encaminhados ao pronto atendimento de São Jorge do Oeste. Uma equipe da Polícia Militar de São Jorge do Oeste isolou o local e acionou a Polícia Civil, a Polícia Científica e o Serviço Médico Legal, responsável pelo recolhimento do corpo da vítima. A 6ª Companhia do Batalhão de Polícia Rodoviária registrou a ocorrência e orientou o trânsito no local. Informação aqui da nossa região através do boletim Delta Rota Segura. E eu acabei de falar agora há pouquinho também, inclusive para você que nesse exato momento está aí viajando pelas rodovias de nossa região. A gente sempre ressalta, né, em dias comuns em que o tempo está aí com o sol brilhando, mesmo a gente tem que sempre manter a atenção. Em dias de chuva, atenção redobrada e principalmente aos limites de velocidade e também, com certeza, a sinalização. Até porque, né, pista escorregadia em alguns lugares, né, tem aí onde tem um acúmulo de água na pista. Então, é importante, com certeza, manter a atenção e reduzir aí a sua velocidade também, tá bom? 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
1: 9:08, bom dia.
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1: Por aqui eu vou seguindo com o Bom Dia Independência nessa manhã de terça-feira. Olha, por quase mais ou menos umas 3 vezes, eu quase falei segunda-feira aqui já. Dá uma confundida na gente, né? Os feriados aí. Eita! É, parece que é uma segunda-feira, a gente volta aí de um final de semana prolongado, feriado na segunda-feira, e a terça-feira se transforma quase na prática uma segunda-feira, né? Mas que nada. Por aqui eu vou seguindo com o Bom Dia Independência, mandar aqui um abraço para Sueli, que está ligada comigo. Bom dia, Sueli, tudo certo por aí? Um grande abraço para você, tudo de bom aí, obrigado pela sintonia. Tá ouvindo, né, a programação da Independência? Forte abraço pra você, tá legal? Obrigado pelo toque especial. A Janete também tá mandando um abraço especial aqui, tá ouvindo a programação. O meu amigo Anderson também pediu uma do Mato Grosso e Matias. Ô Anderson, como é que você tá? Tudo certo? Deixa eu achar aqui, ele pediu essa aqui. Vamos mandar essa moda boa aqui com participação de Bruno e Marrone pra gente curtir da programação do nosso Bom Dia Independência. Mato Grosso e Matias, eu e a madrugada, 9:09, bom dia pra você.

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0: Luiz Cláudio Juliano e Alexandre Pires, seu jardineiro, aqui na programação do Bom Dia Independência. Bora que bora, por aqui eu vou seguindo com você até as 10 horas da manhã. Tá na hora de mandar aqui um abraço especial. Ô, meu amigo Natálio de Joinville tá ouvindo aqui através da internet. Bom dia, Natálio.
1: Bom dia, Marcelo.
0: Oh.
1: É terça-feira, guri, bem-vinda. Se acordando agora, piada do céu. Vamos escutar o resto da programação aí, né?
0: Vamos.
1: Um abraço e uma ótima terça pra nós, né? Meu Deus do céu, não quer parar mais de chover, né, guri? Ainda bem que o banheiro é dentro de casa, que é a misericórdia.
0: Ainda bem, né? Ainda bem, daí fica sossegado, né? Aqui também, nesse exato momento, começou a chover novamente, até que o tempinho começou com o sol brilhando, coisa mais linda hoje, né? Pela manhã. Aí, agora, 9h17 da manhã, chuva novamente. Daquela enjoeira, né? Mas que nada, faz parte, né? Minha amiga dona de casa que sofre por aí, né? Já tá adiando aquela faxina geral, já faz uns dias, né? Porque tem os níveis da faxina, né? Tem a faxina aquela tapeada, que a dona de casa, amiga aí, passa só uma vassourinha de boa. Tem aquela um pouquinho mais, que ela já passa um paninho, já é um pouquinho mais avançada. E tem aquela de quase sair os rebocos das paredes, né? Ela mete vassoura por tudo, água por tudo, e vap, isso e aquilo, entendeu, né? E aí, com água desse jeito aqui, ó, não seca nunca, né? Tem que ir na mais leve, só passar a vassourinha e deu, né? Forte abraço pra você que tá nessa situação, nesse exato momento também, tá bom? Por aqui eu vou seguindo com o Bom Dia Independência. Tá na hora do quê? Tá na hora de trazer informação pra você. Vamos falar sobre as datas comemorativas do dia de hoje. Hoje, dia 13 de outubro, terça-feira, estamos vivendo o dia de número 286, 42ª semana do ano. Em termos de porcentagem, 78,4% já, ó, de 2026 concluído com sucesso. Hoje comemora-se o Dia Nacional do Fisioterapeuta e também do Terapeuta Ocupacional. O Dia Nacional do Fisioterapeuta e do Terapeuta Ocupacional é comemorado anualmente em 13 de outubro no Brasil. A data homenageia os profissionais que contribuem para a saúde e também a reabilitação, a autonomia e a qualidade de vida das pessoas. Embora atuem de maneiras diferentes, fisioterapeutas e terapeutas ocupacionais têm objetivo em comum: ajudar indivíduos a superar dificuldades e participar também de atividades do dia a dia com mais independência. E como é que surgiu isso aí? Em 1969, a escolha do dia 13 de outubro está relacionada à regulamentação das duas profissões no Brasil, que aconteceu lá em 13 de outubro de 1969. Foi publicado o decreto de lei número 938, que reconheceu a fisioterapia e também a terapia ocupacional como profissões de nível superior e estabeleceu disposições para o seu exercício também, né? E então tá aí essa data especial. Ah, só falando aqui mais uma curiosidade, muita gente se pergunta, mas qual que é a relação, principalmente da terapia ocupacional e o terapeuta? Bom, o fisioterapeuta, ele trabalha justamente na prevenção e no tratamento de alterações que afetam, né, os movimentos e a capacidade funcional do corpo humano por meio de avaliações. A fisioterapia também pode ser importante em diferentes situações, como recuperação, às vezes após uma lesão, após uma cirurgia, reabilitação de pessoas que sofreram, por exemplo, um AVC, tratamento de dores e limitações de movimento, reabilitação respiratória e muitas outras, né? Já a terapia ocupacional, o seu trabalho busca promover a ocupação, a autonomia, a independência e também a participação na vida diária. Para isso, utiliza aí de atividades terapêuticas adaptadas a estratégias que facilitam, né, a realização de tarefas importantes para cada pessoa. Tá aí um pouquinho de informação para você sobre as datas comemorativas no dia de hoje. E claro, você sempre bem informado aqui com o nosso Bom Dia Independência. Por aqui eu vou seguindo com você. 9h20.
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0: 9:25.
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0: Por aqui eu sigo com você nesta manhã maravilhosa. Pra gente matar a saudade essa aqui, hein? Lembra? João Paulo e Daniel, só dá você na minha vida. Bom dia.

0: Mariana Castela, nosso quadro, fechando mais uma sequência musical aqui do nosso Bom Dia Independência com você nesta manhã de terça-feira. Para você ligado junto comigo, obrigado pela sua companhia. 20 graus a temperatura nesse exato momento. Quero mandar aqui um abraço especial para Irene, que está ligada comigo. Bom dia, Irene, tudo certo? Um grande abraço para você, tudo de bom. Obrigado pela companhia. Quem também está aí ouvindo a programação, deixa eu mandar aqui um abraço para quem? É a Irene. A Irene Stur. Ela tá ligada, inclusive, tá lá em Chapadão do Céu nesse exato momento. Olha só que interessante, hein? Forte abraço para toda a turma aí, um grande abraço. Obrigado aí pela companhia aqui na programação, ouvindo a gente aí através da internet, né? Bom demais! Por aqui eu vou seguindo com o Bom Dia Independência. Na sequência, já trago por aqui o nosso quadro Aniversariante do Dia. 9h35.
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3: 20 minutos faltando para as 10.
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3: Está na hora de mandar aquele abraço todo especial pra você, aniversariante dessa terça-feira. Por aqui a gente destaca os nossos aniversariantes, mas antes, bora cantar os parabéns.

0: aqui o destaque os nossos aniversariantes dessa terça-feira. Bom dia! A Lorena Lovatel está homenageando a sua mãe, que ontem fez aniversário e completou seus 87 anos. Recebe aí, né, o abraço, o carinho todo especial. Quem está mandando aqui é a Lorena, especialmente para Rosa da Silva do Nascimento, que completou seus 87 anos. Alô, dona Rosa! Um grande abraço, parabéns, hein? Que Deus abençoe sempre com muita saúde, com muita paz. Recebe aí o abraço especial da Lorena Lovatel, que está homenageando aqui no quadro Aniversariante do Dia. Quem mais? Bom dia, Marcelo. Quero homenagear o meu afilhado, Igor Gabriel Oliveira Fernandes Albino, que está de aniversário hoje. Desejo a ele felicidades, paz, que Deus e Nossa Senhora Aparecida abençoe sempre. Coloque ele no momento de fé e também no quadro Aniversariante. Quem está mandando aqui é a Eliane Aparecida da Silva. Obrigado, Eliane, pela participação. Parabéns para o afilhado Igor Gabriel Oliveira Fernandes Albino. Parabéns, parabéns, que Deus abençoe sempre, tá? Quem mais? Bom dia! Quero homenagear a minha sobrinha, Heloísa Rodrigues de Moraes, que está de aniversário hoje. Coloca ela no quadro Aniversariante, Marcelo. Quem está mandando aqui é a sua tia Claudete Santos da Fonseca. Obrigado aí, Claudete, pela participação. Inclusive, também ela está pedindo aqui que coloque no momento de fé na oração, né? Com certeza. Obrigado, Claudete, pela participação. Parabéns, então, para a sobrinha Heloísa Rodrigues de Moraes. Quem mais? Bom dia, Marcelo. Aqui é a Mari Marcolina. Quero homenagear a minha querida prima e amiga Juliana Munareto Martini, que está de aniversário no dia de hoje. Quero desejar tudo de melhor sempre na sua vida. Obrigado, Mari, pela participação. Parabéns, então, para a sua prima, né? A Juliana Munareto Martini. Felicidades, muitos e muitos e muitos e muitos anos de vida recebe esse abraço e o carinho todo especial, né? Quem mais? A Cristiane de Maria está homenageando aí a sua filha Eloá, que está completando 4 anos hoje. Parabéns, que Deus abençoe com muita saúde, com muita paz, com muito amor no coração, tá bom? Obrigado aí pela sua participação aqui na programação da Independência FM, nosso quadro Aniversariante do Dia. Esse é aquele momento especial onde a gente sempre reserva para você mandar aquele abraço todo especial, mandar aí com certeza a sua homenagem para os aniversariantes, né? E para você, aniversariante, quero desejar muita saúde, muita paz, muito amor no coração, que você receba aí, né? Votos de muitas felicidades e, claro, aquele abraço de toda a equipe aqui da Independência para você, aniversariante do dia!
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0: Essa é a rádio que ouve você e por aqui eu sigo com o Bom Dia Independência até às 10 horas da manhã. Só quero lembrar você que daqui a pouquinho nós teremos aqui o nosso momento de fé, momento de oração, para a gente fechar com chave de ouro aqui o nosso Bom Dia Independência. 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
7: 9:49.
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Está na hora do nosso momento de fé, momento de oração aqui na programação da Independência nesta manhã de terça-feira. Momento especial para a gente poder desacelerar também. Eu sempre falo, repito aí todas as vezes que a gente abre aqui o nosso momento de fé, que é um momento especial para a gente desacelerar, porque é muito comum a gente cair na correria do dia a dia. Hoje, terça-feira, muita gente está retornando do trabalho no dia de hoje. Basicamente, quase como se fosse uma segunda-feira, né? Teve final de semana, aí embolou o feriado, e hoje, primeiro dia útil após aí o final de semana, muita gente quer deixar tudo em ordem, deixar tudo certinho aí na sua empresa, no seu trabalho, e muitas vezes a gente cai, sem querer, na famosa correria do nosso dia. Importante a gente ter momentos como esse, do momento de fé, para que a gente possa desacelerar um pouquinho, para que a gente possa tirar um pouquinho o pé do acelerador, e se for o caso, até colocar um pouquinho o pé no freio, que eu falo aí de forma mental mesmo, né? Que a gente possa desacelerar um pouquinho para a gente colocar a nossa cabeça em ordem, principalmente fortalecer a nossa fé. Quem participa comigo, meu amigo Daílson Pedroso, participando junto comigo, um forte abraço, Daílson, obrigado pela sua participação. Maria de Fátima Gaspar está participando comigo, pedindo oração para sua irmã, que vai passar por uma cirurgia hoje. Salete Gaspar Moreira, obrigado pela participação. Maria, e também oração para Salete Gaspar Moreira. Quem mais? A Marli França, de Nova Esperança, colocando a Sueli Luquini Fagundes também em oração, pedindo proteção, porque ela vai passar por uma cirurgia também no dia de hoje. Que Deus abençoe. Obrigado, Marli, pela sua participação. E também colocamos aqui o nome da Sueli Luquini Fagundes, né, participando com a gente também do nosso momento de fé, momento de oração. Quem participa junto com a gente aqui também, a Jaqueline, colocando o nome de toda a sua família em oração, pedindo oração para toda a sua família, pela passagem do Dia das Crianças também para todas as crianças da família. Obrigado pela participação aqui do nosso momento de fé. E a você que está aí trabalhando, está aí no seu dia a dia, cumprindo as suas tarefas diárias, que você possa parar um pouquinho também e participar com a gente do nosso momento de fé, momento de oração aqui na programação. Por isso, convido você a elevar o seu pensamento a Deus e que possamos juntos trazer aqui o nosso momento de fé e a oração dessa terça-feira, que diz assim: Senhor Deus de bondade, nessa terça-feira venho diante de Ti para agradecer todo o bem que realizas na minha vida. Muito obrigado pelo ar que respiro, pelo alimento à minha mesa, pelas pessoas que amo.

Abençoa, Senhor, a nossa família. Obrigado pela sua companhia aqui na programação da Independência FM. Bom dia, Independência. Vai ficando por aqui. Amanhã, eu, Marcelo Henrique, estarei de volta a partir das 8 horas da manhã em mais uma edição do Bom Dia Independência junto com você. Ótima terça-feira e até. Tchau, tchau.

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9: Manhã 94 tá chegando, minha gente. Bom dia para você da cidade, para você do interior. Chegamos por aqui nessa terça-feira, hoje 13 de outubro de 2026. E mais uma vez, eu, Eduardo Matos, estou por aqui para fazer companhia para vocês, para alegrar, para continuar trazendo alegria até a sua casa, o seu carro, o seu trabalho, enfim, independente de onde você esteja, para continuar te trazendo alegria aqui na nossa programação. O Manhã 94 inicia por aqui, vai até às 11h30 com informação, com destaques dos nossos aqui parceiros, enfim, muita coisa boa para rolar e, é claro, muita moda boa para a gente curtir por aqui também. Já vai mandando mensagem para o nosso WhatsApp em 991181390. Manda foto do chimarrão, do almoço, do que você estiver fazendo aí. Vamos trocar uma ideia por aqui, vamos ouvir muita música boa. Aproveite e pede a sua também, tá bom? Simbora!

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1: Chico Rei, ação, Rei Paraná por aqui. Você não sabe, Danube Azul fora de continente. 90 terça com o pessoal. Passagem por aqui. O Mário, Dona Augusto, um abraço pra vocês. A companhia aí, sempre sintonizados com a gente. Família, o Alan, já pra vocês aí também. Estão ligadinhos por lá. Obrigado pela companhia, minha gente. 10 e 8 por aqui. Tá chegando mais sucesso.

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0: 10h19. 10h19 por aqui, a programação da nossa independência, minha gente. Pra você sintonizado, um abraço mais do que especial e desde já um agradecimento por você estar aqui me fazendo companhia em mais um dia, mais uma manhã que eu estou aqui comunicando com cada um de vocês, levando música boa, informação e, é claro, muita alegria também. Tá chegando o Aroma e Sabor.
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4: Olá, sejam bem-vindos à nossa programação. Tá curtindo? Que bom! Eu sou a Kelly Gomes, tô aqui para te receber com muito aroma e sabor. E para essa terça-feira, a gente vai de macarrão com vodka. E prepara aí, tá? Que a lista de ingredientes tá chegando agora. São 300 gramas de macarrão da sua preferência. Uma colher de sopa rasa de manteiga com sal. 150 gramas de bacon picado em cubos, 50 ml de vodka, 200 ml de creme de leite fresco, uma colher de sopa bem cheia de extrato de tomate e sal e pimenta do reino a gosto. E daí, ó, você vai começar cozinhando normalmente, tá? O macarrão com sal. Numa frigideira à parte, você vai acrescentar a manteiga e o bacon e vai fritá-los bem. Depois, você acrescenta a vodka e deixa ali evaporando um pouquinho. Acrescenta então o creme de leite, a pimenta e o extrato de tomate com uma concha da água de cozimento do macarrão e o próprio macarrão. Agora é só cozinhar uns minutinhos e tá pronto para servir o seu macarrão com vodka. Tenho certeza que você ainda não experimentou, mas vale muito a pena experimentar. E essa foi a nossa receita com muito aroma e sabor para essa terça-feira. Tchau, tchau. Continue na programação.
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0: 10h21 por aqui, o nosso Aroma e Sabor, aquela dica especial pra você, dona de casa. O Gelson Ruani tá por aqui, um abraço, bicho velho. Obrigado pela companhia aí, vamos ver quem mais. O Pablo também, um abração. Aline Alves Pereira, de Nova Prata, Iguaçu, pedindo aqui a Perigosa e Linda. Um abraço, Aline, obrigado pela companhia também. Sempre sintonizada aqui com a nossa independência, valeu.

0: 4. Minha gente, 10h31 aqui na nossa programação. Olha que tá sintonizado. Tem coisa boa chegando por aqui. Tem mais uma vez. Estou aqui com a Jaque para trazer para a gente mais novidade. Teve sorteio dos 10 mil reais que rolou por aí, teve ganhador. Está aqui para contar para a gente tudo isso. Mas também, né, Jaque? Bom dia.
1: Bom dia, Eduardo. Tudo bem?
0: Tudo bem, tudo certo. E você, como está?
1: Estou bem. Já confundiu quantas vezes a terça hoje?
0: Só uma.
1: Só uma.
0: Acordei hoje.
1: Meu corpo ainda está se acostumando que não é segunda.
0: Um dia mais. Aquela preguicinha, uma chuvinha dessa, né?
1: Bom para ficar em casa, né?
0: Bom. Bem bom.
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0: 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Fora os ganhadores dos sorteios instantâneos, que a gente não recebe o relatório de todos, Eduardo, porque Sim. são bastante pessoas no Brasil. Aí, aqui no Salto, teve 3. Então, fiquem ligadinhos aí, que assim que a gente conseguir, a gente já passa essa informação para vocês também. 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
1: 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Tá aí dado o recado, minha gente. Daqui a pouquinho tem mais moda boa por aqui.
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1: 10h37.
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1: 10h40 por aqui. 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
1: 10h41. 10h41 por aqui, a programação da nossa Independência. O Manhã 94 fazendo companhia pra você em mais uma manhã chuvosa aqui em Salto do Lontra, inclusive. E a gente tá por aqui te fazendo companhia, tá bom? O papo sério tá chegando.
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13: Uma ótima terça-feira. Hoje é 13 de outubro, dia do fisioterapeuta. E o nosso assunto do Papo Sério de hoje é o seguinte. A trombose é uma condição de saúde séria e perigosa, provocada pela formação de coágulos sanguíneos nas veias do corpo, afetando principalmente os membros inferiores na nossa rotina. O maior risco dessa doença acontece quando um pedaço do trombo se solta da parede da veia e viaja por toda a circulação até atingir os pulmões, provocando a perigosa embolia pulmonar que pode ser fatal. Fique atento aos sintomas mais frequentes no dia a dia, como dores intensas na barriga da perna, inchaço repentino, sensação de queimação local, pele endurecida ou alterações marcantes na coloração da pele. Fatores do cotidiano como sedentarismo, a obesidade, o consumo de cigarro, a idade avançada e a predisposição genética aumentam consideravelmente os riscos de desenvolver essa complicação. O diagnóstico precoce e o uso de medicamentos adequados com orientação médica especializada são fundamentais para conter a doença e evitar novas ocorrências. Movimente o seu corpo ao longo do dia. Evite passar horas na mesma posição. Faça caminhadas regulares para estimular as veias e proteja a circulação sanguínea hoje mesmo. O nosso Papo Sério fica por aqui. Até mais.
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1: 10h43 por aqui, minha gente. Tá na hora dos destaques do R Notícias. Mais uma vez ele, nosso querido João Carlos, chegando por aqui para trazer pra gente o que vai ter no R Notícias dessa terça-feira. Bom dia, João.
15: Bom dia, Eduardo. Bom dia, ouvintes da programação da Independência. Terça-feira pós-feriado. Aqui nós estamos, então, com alguns dos destaques do nosso R Notícias. Nesta terça-feira, então, dia 13 de outubro, Rotary Clube de Salto Londra realiza ação criança neste sábado. Mega Sena pode pagar 150 milhões de reais no próximo sorteio. Queda de árvore interrompe trânsito entre Nova Esperança do Sudoeste e Salto Londra. Paraná registra mais de 22 mil raios em menos de 2 dias. Chuva intensa continua no sudoeste do Paraná e acumulado passa de 250 milímetros em localidades aqui de Salto Londra. Homem morre após colisão frontal entre 2 automóveis. Polícia Rodoviária Federal registra 98 acidentes e 4 mortes durante a Operação Nossa Senhora Aparecida. Homem é preso por injúria racial. Polícia Militar prende estrangeiro com motocicleta furtada. Homem morre e irmão fica gravemente ferido ao serem esfaqueados em bar. Jovem de 19 anos é encontrado morto. Homem é preso após agredir a companheira grávida de 7 meses. Essas e outras informações a partir das 12h10 no RI Notícias.
1: Muito bem, João, muito obrigado. Sempre mantendo todos os nossos aqui da Independência muito bem informados. 10h45, Edson e Hudson chegando por aqui. A Embraína, o Ademir, um abração pra vocês. Obrigado pela companhia aí, lá na linha Bueira acompanhando a gente. Um abração.

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1: 10h48.
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5: 10h52. 10h52 por aqui para você sintonizado com a nossa Independência. Uma manhã especial desejada para você por aqui, tá bom? Hoje, terça-feira, dia 13 de outubro, e a gente mais uma vez tá por aqui te fazendo companhia. Agora tem mais participação, tem mais moda boa chegando.

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4: 11:05. 11:05 por aqui, seguimos, minha gente, com o nosso Manhã 94 para você da cidade, para você do interior. Obrigado por estar sintonizado aqui com a gente, tá bom? Tá chegando o Clima Brasil Sul dessa terça.
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6: Olá, ótimo dia para você. Na região sul, o dia hoje se comporta com tempo instável e atento aos avisos do Instituto Nacional de Meteorologia. Em Santa Catarina, Chapecó recebe alerta laranja para tempestade, com chuvas de até 100 milímetros e ventos de até 100 km por hora ao longo desta terça-feira. No Rio Grande do Sul, Porto Alegre mantém mínima de 10 graus com redução de nuvens durante o dia. Paraná também acompanha as condições de risco, com pancadas de chuva programadas para o período da tarde.
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4: Aí, minha gente, aqui com a nossa Independência, você é claro sempre muito bem informado, tem participação chegando, vamos ver quem tá por aqui, bom dia.
7: Oi, Eduardo, bom dia, é o Líbio.
4: Ô, Líbio, velho.
7: E roda uma música pra nós aí, tamo ouvindo pra programar isso aí.
4: Que é bom,
7: se
4: né?
7: Der tempo aí, roda pra nós. Só aquela uma do porcelanato lá.
4: Porcelanato
7: é uma coisa assim.
4: A Lajota.
7: Desculpa, eu não falei, mano, certo aí. Mas um abraço aí, tenha um bom dia. E torça que chova mais um pouco, porque tá chovendo pouco. Beleza?
4: Tá pouca chuva.
7: Tá louco, né? Vamos virar sapo daqui a pouco. Um abraço e um bom dia.
4: Valeu a sorte de quem tem um caico pra sair andando por aí, né, Lívia? Porque tá feia a situação. Em cima de uma só lajota, vamos ver quem mais tá por
8: homem
4: aqui.
8: Homem do céu, vai desaguar. Olá, água de um tipo, homem, agora de manhã, daqui a pouco já.
4: Tá chamando chuva?
8: Fora do normal. Olha o tempo, tipo, que tá já escureceu tudo, ó.
4: Aí, ó, mais uma previsão do tempo, teve o Clima Brasil Sul e... Teve mais a previsão do tempo do Alan Prado por aqui também. Um abraço aí, Pia Véia. Obrigado pela companhia também. Sempre sintonizado com nós aí. O tempo tá escurecendo de novo, gente. Ô, Tiagão Valdessar, bom dia, bicho velho. Um abraço. Obrigado pela companhia aí.
9: Cleiton Borges. Eu gosto de dançar.

0: Neto e Cristian.
1: Isso. Aí, minha gente, Murilo Rufi, mais um pedido do ouvinte que é destaque, que você confere aqui na nossa programação, meu amigo Valdecir Sarmento, um abraço, bicho velho. Pediu a castração, a pialo aí. Daqui a pouquinho sai por aqui, próximo bloco sai, tá bom? A Isaura Osório, a Isaura diz que até de tarde vai dar pra pescar de dentro de casa. Bárbara, tá chovendo bastante, né, minha gente? Já a gente já ultrapassou um certo limite do que a terra poderia aguentar de água aí, não para de chover. Os atuais chegando por aqui, é mais um pedido que é destaque.

0: Aí, minha gente, sucesso dos atuais, pedido do ouvinte aqui na nossa programação. E você acompanha também, 11h17 por aqui. Olha só, daqui a pouquinho tem programa da paróquia, a gente tem resenha esportiva. Vamos falar sobre campeonato brasileiro, sobre Copa Exupar de futsal. Aí de futsal tem também o campeonato de vôlei que teve rodada nesse final de semana aqui no nosso município. Tem muita coisa boa por aqui, tá bom? Daqui a pouquinho tem mais pedidos chegando, tem mais uma super sequência, não sai daí!
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0: 11h18.
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0: 11h22. 11h22 por aqui para você sintonizado. Um abraço mais do que especial, minha gente. A gente segue aqui com o Manhã 94 até as 11h30 da manhã. Tem muita moda boa pra gente curtir. Tem pedido do ouvinte que vai ser destaque por aqui também, tá bom? Aumenta o volume, não sai daí. Meu Meu amigo Pedro Zen, um abraço, bicho velho. Pediu aí o Sem Amor Ninguém Vive. Obrigado pela companhia aí pra ti e toda a família também, tá bom?

Tá aí, minha gente, Cauã Furacão na nossa programação Mil Anos. Meu amigo Daílson Pedroso, um abraço. A Maria Saledinei está por aqui também, um abraço, obrigado pela companhia. E 11h27 por aqui. Vou me despedindo brevemente de vocês, daqui a pouquinho eu volto com a resenha esportiva. A gente tem aí, nesse meio tempo aí, o programa da paróquia aqui de Salto do Lontra também, tá bom? Não sai daí, fica sintonizado com a gente, daqui a pouquinho eu volto com os destaques do esporte desse final de semana aí, com a nossa resenha esportiva também.

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5: Bom dia, queridos irmãos e irmãs que nos ouvem pelas ondas da Rádio Independência. Que a graça e a paz de nosso Senhor Jesus Cristo esteja com vocês e com suas famílias neste dia. Com alegria chegamos até a sua casa, ao seu local de trabalho, ao carro, onde quer que você esteja nos ouvindo nesta manhã. Queremos deixar uma saudação carinhosa às comunidades de nossa paróquia Nossa Senhora Aparecida aqui do Salto do Lontra. E agradecemos desde já a todos que peregrinaram com Nossa Senhora Aparecida pelas comunidades, a todos que auxiliaram durante a programação litúrgica de nossa novena e também a todos que de uma forma ou outra colaboraram para o bom êxito da festa de nossa padroeira. Lembramos também hoje de todas aquelas pessoas enfermas, das pessoas idosas, aqueles que cuidam destas pessoas também que enfrentam tempos difíceis. Recebam o nosso abraço e a nossa oração. Hoje nós vamos ouvir a palavra do Evangelho, vamos para os nossos comunicados paroquiais e peço a você que nesta manhã, nesses instantes, nós possamos abrir o nosso coração para ouvirmos a palavra de Deus, para que possamos estar atentos aos seus ensinamentos. Hoje no Evangelho, Jesus nos apresenta que uma mesa, uma casa onde ele se encontra com um fariseu. E nesse encontro, uma atitude provoca surpresa e abre caminho para uma palavra que também precisa chegar ao nosso coração. Vamos ouvir, por isso, o Evangelho proposto para o dia de hoje, no livro de Lucas, no capítulo 11, nos versículos 37 ao 41. Naquele tempo, enquanto Jesus falava, um fariseu convidou-o para jantar com ele. Jesus entrou, pôs-se à mesa. O fariseu ficou admirado ao ver que Jesus não tivesse lavado as mãos antes da refeição. O Senhor disse ao fariseu: Vós, fariseus, limpais o copo e o prato por fora, mas o vosso interior está cheio de roubos e maldades. Insensatos! Aquele que fez o interior não fez também, aquele que fez o exterior não faz também o interior? Antes dai esmola do que vós possuís e tudo ficará puro para vós. Palavra da salvação, glória a vós, Senhor. Queridos irmãos e irmãs, uma mesa, uma refeição, um convite. É nesse ambiente tão próximo de nossa vida que Jesus nos oferece o ensinamento de hoje. O fariseu havia convidado Jesus para comer em sua casa. Jesus aceita o convite e se coloca à mesa. Mas o anfitrião fica admirado porque Jesus não lava as mãos. Aqui a questão é prática, da purificação religiosa dos fariseus. Contudo, o centro dessa passagem não é uma orientação sobre higiene. A pergunta que Jesus coloca é mais profunda. De que adianta tanto cuidado com o que aparece se aquilo que se passa dentro de nós permanece esquecido? Jesus utiliza a imagem muito simples, o copo e o prato. Quem cuida de uma cozinha sabe que um copo pode parecer bonito por fora e ainda assim estar sujo por dentro. A aparência sozinha não garante que ele esteja pronto para ser usado. Com essa imagem, Jesus nos convida a olhar para a nossa própria vida. Nós cuidamos de muitas coisas, da casa, da roupa, do trabalho, dos compromissos, daquilo que as pessoas pensam a nosso respeito. Tudo isso ocupa tempo e atenção. Mas como está o nosso interior? Como estamos cuidando daquilo que alimentamos em nossos corações? Talvez estejamos mantendo a rotina, cumprindo nossas tarefas, conversando com todo mundo, e por dentro estejamos cansados, feridos ou cheios de ressentimento. Talvez sejamos muito cuidadosos com palavras em público, mas dentro de nossas casas tenhamos perdido a paciência e a tolerância. Talvez tenhamos facilidade para perceber as falhas de quem está perto e dificuldade para reconhecer quando nós mesmos precisamos mudar. O Evangelho de hoje pode nos ajudar a fazer um exame com sinceridade e nos perguntarmos: o que Jesus quer tocar em mim? Essa pergunta precisa ser feita com confiança. Deus conhece nosso interior e nos chama à conversão. Em nossa oração, não precisamos fingir que tudo está sempre bem, mas precisamos abrir o nosso coração para a ação de Deus. Às vezes precisamos dizer: Senhor, preciso da tua ajuda. E Jesus, ele nos oferece um caminho concreto da partilha, da generosidade e da atenção a quem precisa. Isso nos ajuda a compreender que o cuidado com o coração tem consequências na maneira como tratamos as pessoas e utilizamos aquilo que possuímos. Partilhar um alimento, ajudar uma família, contribuir para que alguém tenha o necessário, tudo isso nos ajuda a reconhecer que a vida do outro também importa. E essa disposição pode acompanhar toda a nossa convivência. Há pessoas perto de nós que precisam de ajuda material. Há também aqueles que precisam de uma visita, de uma conversa, de um diálogo. Dar atenção também exige disponibilidade. Exige reconhecer que as pessoas precisam também do nosso tempo. Nossa participação na comunidade ganha profundidade quando nossas escolhas se tornam presentes na vida das pessoas. A oração pode nos tornar mais atentos, a escuta da palavra pode nos ajudar a falar com mais respeito. Que este texto do Evangelho ilumine nossos corações e nossas mentes, para que possamos sempre ouvir a palavra de Deus e colocá-la em prática. Caros irmãos e irmãs, a fé que alimentamos a partir da escuta da palavra nos leva à vivência da comunidade. Vamos acompanhar agora os avisos de nossa comunidade paroquial. Quarta-feira, dia 14, nós temos missa na matriz. Dia 17, sábado, às 17 horas, casamento de Vanessa e Claudiomar, e às 19 horas, missa na matriz. Dia 18, domingo, nós temos DNJ em Bom Sucesso do Sul, e aqui nós convidamos também aqueles que queiram fazer as suas inscrições, para se organizarem para participar da DNJ, conversem com o pessoal dos jovens, da Jornada Jovem, também com os adolescentes dos Reativos, e também na Secretaria Paroquial para tirar mais informações. Às 9 horas, no domingo, nós temos missa na matriz com a apresentação das crianças que serão batizadas. No dia 21, quarta-feira, missa na matriz. No dia 24, sábado, 10 horas, casamento de gentil iria. Às 17 horas, batizados na matriz. E às 19 horas, missa na matriz. E no dia 25, no domingo, 9 horas, missa na matriz. Caros irmãos e irmãs, participem da comunidade, vamos nos ajudando, colaborando para que possamos ter sempre uma comunidade participativa e atenta sempre às necessidades de todas as pessoas. Para encerrarmos esta manhã, vamos rezar juntos. Senhor Jesus, nós te agradecemos pela palavra e pela tua presença em nossas vidas. Tu conheces o nosso coração, acolhe nossas fragilidades e ajuda-nos a reconhecer aquilo que precisa ser transformado. Livrai-nos da indiferença. Ensinai-nos a partilhar nossos bens e a escutar com atenção e a tratar cada pessoa com dignidade. Visita os doentes, consola as famílias enlutadas, fortalece quem está desanimado e sustenta aqueles que cuidam dos irmãos. que nossa comunidade cresça na fé e na caridade e que nesse dia nossas palavras e atitudes sejam motivos de esperança para alguém. Amém. Que o Senhor abençoe a nós e as nossas famílias, em nome do Pai, e do Filho e do Espírito Santo. Amém. Fiquem todos na paz de Deus.
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12: 11h46 por aqui, bom dia mais uma vez. Novamente eu por aqui para contar para você sobre os destaques, sobre tudo que aconteceu no nosso esporte aí internacional, brasileiro e esporte local também, dessa última sexta-feira e até hoje.
13: Campeonato Brasileiro.
12: Começando a nossa resenha esportiva falando do Campeonato Brasileiro, a gente teve o fechamento da 30ª rodada da Série A, aí com muitos jogos aí, jogos importantes, inclusive um deles aí foi a goleada do Atlético Paranaense em cima da Chape por 4-1. A Chape que perde mais uma partida dentro de casa e continua na última colocação, a coisa vai começando a preocupar também, porque o campeonato vai passando, as rodadas vão diminuindo e o time não consegue reagir. Quem tem mais informações é a Daniela Esperon.
14: Nesta segunda-feira, tivemos o fechamento da 30ª rodada do Brasileirão e com goleada do Atlético Paranaense diante da Chapecoense dentro da Arena Condá pelo placar de 4-1. Agora, o Furacão retoma a terceira posição na tabela de classificação com 53 pontos, enquanto a Chape segue afundada na lanterna do campeonato com apenas 18 pontos conquistados. Quem comandou o time na beira do campo foi Fábio Moreno, ele que é auxiliar técnico, já que o Daí Hellmann cumpre suspensão automática. O treinador falou da satisfação de devolver a terceira colocação ao time.
15: Pontos, uma vitória que nos traz de novo a posição que inicialmente a gente estava, né? A gente oscilou uma rodada, mas já havia 10 rodadas desde a parada da Copa em terceiro e voltamos, graças a Deus, a essa posição e eu fico muito mais tranquilo de devolver esse posto ali no terceiro colocado.
14: Ainda nesta segunda-feira, o Botafogo ficou no 1-1 no Couto Pereira diante do Coritiba e o Bragantino venceu o Cruzeiro dentro dos seus domínios pelo placar de 4-2. Agência Rádio Web com informações do Brasileirão, Daniel Esperon.
12: Obrigado, Dani. 11h48 por aqui. E a Série A, todo mundo sabe que não é fácil, né? Tanto no G4 quanto no Z4, aí os resultados estão bem apertados. Muitos times lutando pela classificação, muitos times aí lutando pelo não rebaixamento, né? E a questão da Chape é que não dá pra ficar só lamentando a derrota, tem que mostrar alguma coisa dentro de campo, porque está em última colocação aí, com 18 pontos, o Remo com 19, e os nossos queridos Grêmio Internacional, Grêmio com 31 em 18º, e o Internacional com 32 em aí 17º. A gente teve aí, então, fechando essa 30ª rodada, que iniciou no sábado, dia 10, aí Vasco e Remo 0-0, São Paulo 2-1 no Vitória, Atlético Mineiro 2-1 no Santos, Flamengo 1-0 em cima do Fluminense. E tem o Palmeiras, que tá lá na segunda colocação na tabela, que também venceu por 4-1 aí, a vitória foi em cima do Corinthians. A Carol Prazeres tem mais detalhes sobre o jogo.
16: A 30ª rodada do Brasileirão foi recheada de clássicos. O Palmeiras goleou o rival Corinthians por 4-1 neste domingo. Alexander Barbosa fez seu primeiro gol com a camisa alviverde e falou da emoção.
17: Que seja num derby é é muito especial. Eu sou um cara que me cobro para melhorar, me cobro quando as coisas não acontecem do jeito que eu quero. Esse jogo eu fiz um gol, então estou muito feliz.
16: Agustin Giai marcou 2 gols e Matheus Bidu contra completaram a vitória do Palmeiras. Gustavo Henrique marcou o único gol do Corinthians ao final do segundo tempo. Com a vitória, o Palmeiras assumiu a liderança temporária do Brasileirão com 63 pontos. Mas logo depois, o Flamengo retomou o primeiro lugar na tabela ao vencer o clássico Fla-Flu por 2-1. O gol da vitória foi marcado por Carrascal no segundo tempo, garantindo a permanência isolada na liderança, agora com 64 pontos. O Fluminense permaneceu com 51 pontos e segue na terceira posição. O Grenal deu empate em Porto Alegre. Vitinho marca para o Colorado no primeiro tempo e o Wallace deixa tudo igual na segunda etapa. O resultado não foi suficiente para tirar nenhum dos clubes da zona de rebaixamento. O Internacional ocupa a 17ª colocação e o Grêmio aparece logo atrás em 18º. Gabigol abriu o placar para o Santos aos 42 minutos do segundo tempo, mas Vitor Hugo empatou. Thiago Borbas, com um golaço de bicicleta nos acréscimos, garantiu a vitória para o Atlético Mineiro. O resultado leva o Galo até a 7ª colocação, enquanto o Peixe fica estacionado no 8º lugar e desperdiça a chance de ultrapassar o Clube Mineiro. O Bahia fez 1-0 no Mirassol com gol de pênalti de Luciano Juba aos 37 minutos do primeiro tempo. O Mirassol teve a chance de empatar de pênalti já nos acréscimos, mas Reinaldo perdeu. O Esquadrão de Aço quebrou uma sequência de 2 derrotas e alcançou os 49 pontos na tabela, ocupando a 5ª posição provisória. A permanência definitiva na 5ª colocação, na 30ª rodada, ainda depende dos resultados de Cruzeiro e Atlético Paranaense, que jogam nesta segunda-feira. No sábado, São Paulo venceu Vitória por 2-1. O atacante Caleri marcou os 2 gols do tricolor, 1 em cada tempo. Martínez descontou para a equipe baiana. Com o resultado, São Paulo subiu para a 9ª posição. O Vitória permanece em 12º lugar. Enquanto o Vasco e Remo ficam no empate de 0-0. Com o resultado, o Gigante da Colina chega aos 35 pontos e ocupa a 14ª colocação na tabela. O Leão Azul, por sua vez, alcança os 25 pontos e permanece na vice-lanterna da zona de rebaixamento, em 19º lugar. Agência Rádio Web, produção e reportagem, Carolina Prazeres.
12: Obrigado, Carol. 11h52 por aqui. Um breve resumo, então, sobre esse 4-1 aí do Palmeiras em cima do Corinthians. Palmeiras que vai agora a 63 pontos. Em segundo lugar, apenas um ponto atrás do Flamengo, que tem 64. E o Corinthians tá numa situação bem complicada também, né? Tem 32 pontos, é o 16º. Internacional, que é o 17º. Tem 32, o Grêmio com 31 e 18º, Internacional e Grêmio, matematicamente, ainda se fazerem boas partidas pela frente, tem chance de sair desse Z4 por aí. Dando sequência por aqui, falando de Série B também, que foi bem movimentada. A gente teve aí no domingo, dia 11, Juventude empatando com São Bernardo por 2-2. Atlético Goianiense empatando com o Sport por 1-1. Vila Nova 2-0 em cima do Náutico. Goiás 2-0 em cima do Operário. Cuiabá perdendo de 1-0 para o Avaí. Fortaleza e CRB 2-2. Novo Horizontino 5-1 em cima da Ponte Preta. Criciúma 1-0 em cima do América Mineiro. Botafogo 1-0 no Ceará. E hoje fechando aí a 33ª rodada da Série B do Brasileirão, a gente tem o Atlético Clube enfrentando o Londrina aí na Arena Sicredi. A Ponte Preta também perdendo por goleada, que é o lanterna aí da chave com 13 pontos, tá numa situação bem complicada também. Tá bom? A gente dá sequência por aqui, um breve bloco comercial, daqui a pouquinho tem mais informações do esporte.
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12: A gente dá sequência por aqui, um breve bloco comercial, daqui a

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4: 11:58.
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4: Falando do esporte local aqui de Salto do Lontra, aí a gente vai ter então no dia 18, próximo domingo aí, dia 18 de outubro, aí pelo Campeonato Municipal de Voleibol, categoria misto, aí a terceira rodada do campeonato aí no Ginásio de Esportes Vermelhão, então domingo dia 18, tá bom? Primeiro jogo às 14h30, Igreja 4 Fases contra Aliança Vôlei, segundo jogo às 15h30, AABV, aí contra Invictus Vôlei, e ainda às 16h30, Olaria Vôlei, aí contra o Condor, tá bom? Esses os jogos então do Campeonato Municipal de Voleibol Misto aqui de Salto do Lontra, e os jogos previstos para a próxima rodada aí do domingo, dia 18. Falando de Aeso Para de futsal por aqui também, a gente tem hoje aí o jogo que finaliza a fase de grupos aí da Série Ouro, que é o jogo entre Honório Serpa e Salgado Filho lá no Hermes Garbim, em Honório Serpa, hoje às 8h30 da noite. Então, esse jogo que marca aí a final da fase de grupos da Esopar, e a gente no aguardo ainda, né? Pra sair toda a sequência de jogos aí, do Esperança, enfim, de todo o campeonato. Fechamos por aqui a nossa resenha esportiva. Obrigado pela audiência de cada um e a todos vocês.
5: Aquele abraço!

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1: Observatório Nacional, 11 horas, 59 minutos, 40 segundos. Observatório Nacional, 11 horas, 59 minutos, 50 segundos.
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7: Muito boa tarde para você. Terça-feira, 13 de outubro de 2026. Estamos no ar com a edição 8510 do RI Notícias.
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7: Rotary Clube de Salto Lontra realiza ação criança nesse sábado. Fim da escala 6x1 volta ao debate no Senado hoje. Produção de veículos tem melhor setembro em 12 anos. Mega Sena acumula para 150 milhões de reais. Pix automático será ampliado em 2027. Candidatos à presidência participam de homenagens à padroeira do país. Quase metade dos municípios brasileiros está em alerta para Aedes aegypti, mosquito transmissor da dengue. Mudanças climáticas aumentam os problemas respiratórios em crianças. Conab projeta nova alta na safra de soja, que deve chegar ao recorde de 180 milhões de toneladas. Brasil vai produzir menos arroz no ciclo 2025-2026. Queda de árvore interrompe trânsito entre Nova Esperança do Sudoeste e Salto do Lontra. Paraná registra mais de 22 mil raios em menos de 2 dias. Chuva intensa continua no sudoeste do Paraná e acumulado passa de 250 milímetros em localidades de Salto do Lontra. Homem morre após colisão frontal entre 2 automóveis. Polícia Rodoviária Federal registra 98 acidentes e 4 mortes durante a Operação Nossa Senhora Aparecida no Paraná. Homem é preso por injúria racial. Polícia Militar prende estrangeiro com motocicleta furtada. Homem morre e irmão fica gravemente ferido ao serem esfaqueados em bar. Jovem de 19 anos é encontrado morto. Homem é preso após agredir a companheira grávida de 7 meses. Essas informações, a partir de agora, no RI Notícias.
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7: Iniciando o nosso RI Notícias nesta terça-feira, hoje dia 13 de outubro de 2026. O Rotary Clube de Salto Lontra realiza neste sábado, 17 de outubro, mais uma edição Doação Criança. Uma tarde especial de confraternização, lazer e diversão para as crianças do município. O evento terá início às 13 horas no Centro Comunitário da Igreja Matriz de Salto Lontra. A programação contará com brinquedos infláveis, lanche gratuito para as crianças, sorteio de bolas, prêmios e diversas surpresas ao longo da tarde. Além das atividades recreativas, a iniciativa também terá um importante momento de conscientização. Durante o evento, estará presente o Zé Gotinha, como parte da campanha Juntos contra a Poliomielite, reforçando a importância da vacinação e da proteção das crianças contra a doença. O presidente do Rotary Clube de Salto Lontra, Valdinei Risso, convida as famílias para participarem do evento.
8: Boa tarde, João. Boa tarde a todos que nos ouvem aí pela nossa rádio. Quero fazer o convite tão especial para esse grande dia, 17 de outubro, a partir da 1 hora da tarde, no Centro Comunitário da Igreja Matriz, para o grande Ação Criança, que é do Rotary aqui de Salto Lontra. Vai ser uma tarde muito especial de diversão para toda a criançada, com brinquedos infláveis, lanche gratuito para todas as crianças, vai ter sorteio de bola, diversão garantida e muitos prêmios surpresa durante toda a tarde. Então, além das brincadeiras, nós temos uma causa, João, uma causa muito séria, que é a campanha Juntos contra a Poliomielite. Vai estar lá o Zé Gotinha. Quero reforçar aqui também os pais, a importância de manter a vacinação em dia, né? Vacinar é proteger um futuro sem limites para os nossos filhos. Faço aqui um pedido de coração para que o papai e para a mamãe venham juntos, acompanhem seus filhos, participe com eles, não deixem as crianças no evento sozinhas, né? Tragam eles, mas fiquem juntos. A presença dos pais garante a segurança e torna uma tarde especial em família. Esperamos todos vocês, todos os papais, as crianças, no dia 17 de outubro, às 13 horas, a partir das 13, no Centro Comunitário, vai ser realizado então o nosso Ação Criança em prol da poliomielite, tá bom? Muito obrigado, João, muito obrigado a todos que nos ouvem e que participarão nesse dia.
7: Obrigado, Valdinei. E fim da escala 6x1 volta ao debate no Senado hoje, terça-feira. Quem tem as informações é Sayonara Moreno.
9: Nesta terça-feira, a PEC, que acaba com a escala de trabalho 6x1, volta ao debate no Senado. O presidente da Casa, senador Davi Alcolumbre, marcou para a próxima quarta-feira o primeiro turno da votação da proposta de emenda à Constituição. Mas antes disso, o texto precisa passar por mais duas sessões de discussão previstas para terça e quarta-feira, seguido da votação. Ao anunciar a data, Davi Alcolumbre disse que caberá a cada senador decidir com liberdade, consciência e convicção. A PEC 221 de 2019 prevê 2 dias de descanso por semana sem redução salarial. Com isso, a jornada semanal cairia das atuais 44 para 40 horas durante um período de transição de 14 meses. A matéria foi aprovada pela Câmara dos Deputados em maio deste ano, em 2 turnos, e encaminhada ao Senado. Como altera a Constituição, a proposta precisa ser aprovada em 2 turnos nas 2 casas do Congresso. Na votação da próxima quarta, a PEC precisa do apoio de pelo menos 49 dos 81 senadores para ser aprovada em 1º turno. Pelo regimento do Senado, depois dessa etapa, a proposta ainda precisa passar por outras 3 sessões de discussão antes da votação em 2º turno. Caso o texto seja alterado no Senado, deve retornar para apreciação na Câmara. Se o texto não for alterado e for aprovado nos 2 turnos do Senado, segue para promulgação. Da Rádio Nacional em Brasília, Sayonara Moreno.
7: Obrigado, Sayonara. E produção de veículos tem melhor setembro em 12 anos, aponta Anfávia. As informações com Milena Abreu.
10: A produção de veículos no Brasil registrou o melhor resultado para o mês de setembro desde 2014. É o que mostram os dados mais recentes da Associação Nacional dos Fabricantes de Veículos Automotores, a Anfávia. Segundo a entidade, foram produzidos 268.300 veículos em setembro, entre automóveis, comerciais leves, ônibus e caminhões. O volume representa um crescimento de 10,2% na comparação comparação com o mesmo mês do ano passado. No acumulado de janeiro a setembro, a produção soma quase 2 milhões e 200 mil unidades, alta que beira 9% em relação ao mesmo período de 2025. O setor também registrou o melhor desempenho de vendas para setembro desde 2014. Foram emplacados 281.400 veículos no mês, impulsionados principalmente pelo avanço das vendas de automóveis. Por outro lado, as exportações seguem em queda. Em setembro, o Brasil exportou 39.800 veículos, volume 24,2% menor do que o registrado no mesmo mês do ano passado. De acordo com a Anfávia, a retração está ligada principalmente à redução das vendas para a Argentina, principal destino dos veículos brasileiros. Considerando o desempenho registrado até o mês de setembro, a entidade revisou para cima as projeções para este ano. A expectativa agora é que o país encerre 2026 com cerca de 3 milhões e 100 mil veículos emplacados, resultado que, se confirmado, será o melhor desde 2014. A produção também teve a estimativa elevada. A Anfávia agora projeta mais de 2 milhões e 800 mil veículos fabricados até o fim deste ano, o que, se for confirmado, representará o melhor resultado desde 2019. Da Rádio 2, Milena Abreu.
7: Obrigado, Milena. Daqui a pouquinho ela volta com mais informações aqui no R Notícias. E ninguém acertou as 6 dezenas da Mega Sena do concurso 3069, que foram sorteadas na manhã do último domingo. O prêmio acumulou e está estimado em 150 milhões de reais para o próximo sorteio. Os números sorteados foram 5, 19, 22... 44, 47 e 57. 150 apostas acertaram 5 dezenas e irão receber R$ 26.095,23 cada. 9.096 apostas acertaram 4 dezenas e irão receber R$ 709,33 cada. O próximo sorteio ocorrerá amanhã, quarta-feira. O sorteio foi transferido desta terça-feira para quarta-feira por conta do feriado nacional de Nossa Senhora Aparecida ontem, segunda-feira. A aposta simples com 6 dezenas, custa R$ 6. E Pix automático será ampliado em 2027, de acordo com o Banco Central. Quem tem as informações é Fabíola Altran.
11: A partir de 2027, o Pix vai poder ser utilizado em conta salário. É que o Banco Central aprovou novas atualizações no regulamento do sistema na regulação publicada em 18 de setembro. O que amplifica o PIX automático nas contas salário e o cancelamento do PIX cobrança após o pagamento. O que muda? A partir de 1º de julho do ano que vem, clientes vão poder habilitar o pagamento de débitos automáticos de contas fixas, por exemplo, contas de água, luz e outras mensalidades, mas ainda manter a restrição de outras transferências livres. Nesse novo formato, há a possibilidade de cobrança híbrida, que reúne em um mesmo documento o código de barras do boleto e o QR Code do Pix Cobrança. Esse tipo de cobrança já está disponível por algumas empresas, mas o Banco Central reforçou normas de segurança para evitar cobranças indevidas ou duplicidade de pagamento. Assim, haverá regras para cancelamento automático do Pix e cobrança após o pagamento do boleto. Da Rádio 2, Fabíola Altran.
7: Obrigado, Fabíola. E candidatos à presidência participam de homenagens à padroeira do país. Quem tem as informações é Pedro Lacerda.
12: Os candidatos à presidência da República estiveram em cerimônias religiosas em Brasília que celebraram o Dia de Nossa Senhora Aparecida, padroeira do Brasil desde 1930. Lula e Flávio Bolsonaro participaram de missas pela manhã e não foram ao Santuário Nacional de Aparecida, no interior de São Paulo, que costuma reunir multidões de fiéis a cada feriado nacional de 12 de outubro. O presidente Lula, do PT, assistiu à missa em homenagem à santa na capela do Palácio da Alvorada, residência oficial da Presidência da República. Em 2022, durante a campanha eleitoral, Lula também optou por não ir ao Santuário de Aparecida no dia da padroeira, por não querer transformar a celebração em palanque eleitoral. Neste ano, no Alvorada, Lula falou sobre o significado de participar da celebração.
13: Esse gesto é para a gente poder mostrar que um país civilizado, um país harmônico, um país democrático, ou seja, cada um segue a religião que quiser e todos nós temos que respeitar. Ninguém é obrigado a ser da mesma religião. Esse gesto foi muito importante para mim e é muito importante para o povo católico brasileiro.
12: Flávio Bolsonaro, do PL, esteve na Catedral Metropolitana de Brasília, dedicada à Nossa Senhora Aparecida, acompanhado da esposa e do candidato a vice-presidente, Alfredo Gaspar. Depois da cerimônia, que durou cerca de uma hora, disse ter saído reenergizado e defendeu a liberdade religiosa. O senador também comemorou a autorização do ministro Alexandre de Moraes, do Supremo Tribunal Federal, para visitar o pai, o ex-presidente Jair Bolsonaro, que cumpre prisão domiciliar. As visitas estavam suspensas havia mais de 3 meses após Flávio divulgar nas redes sociais uma carta do pai. O encontro deve ocorrer nesta terça-feira e durar cerca de 30 minutos. Flávio Bolsonaro falou sobre a expectativa pelo reencontro.
14: Primeiro de tudo, né, ver como é que está o rosto dele, como é que está, né, o ânimo dele com tudo que aconteceu, que eu só estou sabendo por terceiras pessoas. Então espero olhar no olho dele, dar um abraço e espero que ele esteja feliz.
12: À tarde, os candidatos não tiveram compromissos oficiais de campanha. O segundo turno das eleições está marcado para 25 de outubro, da Rádio Nacional em Brasília, Pedro Lacerda.
7: Obrigado, Pedro. Quem está de volta com a gente aqui no R Notícias é a repórter Milena Abreu. Ela está trazendo informação que quase metade dos municípios brasileiros está em alerta para o Aedes aegypti, o mosquito transmissor da dengue.
10: Quase metade dos municípios que participaram de um recente levantamento do Ministério da Saúde apresentou índices de alerta ou risco para a presença do mosquito Aedes aegypti, transmissor da dengue, chikungunya e zika. Segundo o levantamento rápido de índices para o Aedes aegypti, o Lira-A, dos 3.732 municípios que enviaram dados ao governo federal, 49,2% registraram situação de alerta ou risco de infestação. Apesar desse cenário, o país apresentou redução expressiva nos casos das principais arboviroses. De acordo com o Ministério da Saúde, os casos prováveis de dengue caíram cerca de 70% em 2026, na comparação com o mesmo período do ano passado. Até o fim de setembro, foram registrados aproximadamente 470 mil casos, contra 1 milhão e meio em 2025. A chikungunya também apresentou queda de 43% e os registros de zika recuaram 35%. O levantamento mostra ainda onde o mosquito continua encontrando mais condições para se reproduzir. Os principais criadouros estão em recipientes comuns do dia a dia, como vasos e pratos de plantas, garrafas e outros pequenos reservatórios, que responderam por mais de 42% dos focos identificados. Caixas d'água, tonéis e cisternas aparecem em seguida com 26% dos criadouros, enquanto pneus e resíduos sólidos respondem por 23%. O Ministério da Saúde alerta que a chegada do verão e o avanço do fenômeno El Niño exigem atenção redobrada. Entre as estratégias adotadas estão o uso de armadilhas para monitoramento do mosquito, aplicação de larvicidas e ampliação das ações de vigilância. A orientação para a população continua a mesma: eliminar locais com água parada, manter reservatórios de água fechados e fazer inspeções frequentes dentro e ao redor das residências. Da Rádio 2, Milena Abreu.
7: Obrigado, Milena. E mudanças climáticas aumentam os problemas respiratórios em crianças. As informações na reportagem de Priscila Terezo.
15: O avanço de um El Niño, que deve se estender até fevereiro do ano que vem, preocupa profissionais de saúde pelos impactos no sistema respiratório, em especial de crianças. Calor forte, chuva, tempo seco, frio, todas essas mudanças no tempo já afetam quem tem algum tipo de sintoma. O médico alergista Marcelo Bossuá afirma que as variações de temperatura são o grande problema.
16: Elas é que vão fazer com que o paciente tenha uma piora respiratória e aumente o índice de asma e, consequentemente, aumentando o índice de doenças alérgicas respiratórias, a gente acaba tendo também, em consequência, doenças infecciosas respiratórias. Então, você aumenta a posição de muco, esse muco de meio de cultura para bactérias, as bactérias proliferam e acaba, então, havendo um aumento de pneumonia. Então, por isso que as crianças, elas acabam sendo as mais afetadas, não só pneumonias bacterianas, provocadas por bactérias, mas também pneumonias virais, principalmente o vírus sincicial respiratório, que é o vírus causador da bronquiolite.
15: Com as chuvas, os raios ajudam a espalhar agentes causadores de alergia, explica o médico.
16: A partir do momento que você tem essas descargas elétricas que trocam energia entre a atmosfera e o solo, você acaba tendo uma maior fragmentação dos alérgenos, principalmente pólen e mofo, e você acaba tendo um potencial alergênico maior. Para esses pólenes, um dos mundos, por assim dizer, é doenças alérgicas, né? Como a rinite, polínica, como a asma, etc. Isso também pode acontecer em outras regiões do Brasil, mas nesse caso seria mais comum com o mofo, com os esporos do mofo, dos fungos.
15: Além das questões respiratórias, as chuvas provocam o aumento da proliferação de insetos e pernilongos, o que pode levar a alergias a picadas de mosquitos. Se uma ferida abrir ao coçar no local da picada, existe uma possibilidade de infecção por bactéria de pele, alerta Marcelo Bossuá. O alergista reforça que se a pessoa tem sintomas de rinite crônica, nariz entupido ou com coceira, coriza, secreção, deve procurar ajuda médica para evitar a evolução do quadro para uma asma. Também é indicado investigar em caso de tosse persistente, falta de ar ao fazer algum esforço ou desconforto respiratório ao praticar atividade física. Um dos testes que pode ser realizado é a espirometria, conhecida como teste do sopro. Esse exame mede a quantidade e a velocidade do ar que entra e sai dos pulmões. Da Rádio Nacional no Rio de Janeiro, Priscila Terezo.
7: Obrigado, Priscila. E Conab projeta nova alta na safra de soja, que deve chegar ao recorde de 180 milhões de toneladas. E o Brasil vai produzir menos arroz no ciclo 2025-2026. As informações na reportagem de Humberto Ferretti.
17: A produção brasileira de soja, que se recuperou no ciclo 24-25, cresceu de novo no ciclo 25-26. A Conab soma uma colheita total de 180 milhões de toneladas, um novo recorde, e alta de 5% na comparação com a anterior. O crescimento foi puxado por aumentos da área de cultivo e do rendimento das lavouras, que com um clima mais favorável passou de 3 toneladas e 700 quilos por hectare. A safra brasileira de arroz será a menor no ciclo 25-26, indica a projeção da Conab. Diz que a produção total ficará em torno de 11 milhões e 100 mil toneladas, tombo de nada menos que 13% na comparação com a colheita anterior. Caso se confirme, a redução será puxada pela diminuição da área de cultivo. Os preços em baixa do ano passado desanimaram muito o produtor rural, que decidiu cortar investimentos na cultura. Da Rádio 2, Humberto Ferretti.
7: Obrigado, Humberto, pelas informações aqui no RI Notícias.
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7: Soja saca de 60 quilos é cotado de R$ 133 a R$ 137. O milho de 50 a 58. Trigo pH 78 de 80 a 82. Boi em pé arroba 350 a 360. Vaca em pé padrão corte arroba 300 a 320 reais. Os números são do Departamento de Economia Rural Deral, da Secretaria de Estado da Agricultura e do Abastecimento, a SEAB, Núcleo Regional de Francisco Beltrão e Dois Vizinhos. E uma queda de árvore foi registrada na noite de ontem, segunda-feira, na rodovia PR-471, em Nova Esperança do Sudoeste, no trecho sentido a Salto do Lontra. A Defesa Civil de Salto do Lontra foi acionada para realizar a retirada da árvore que obstruía a pista. Durante os trabalhos, o trânsito ficou interrompido no local. Após a remoção, a passagem dos veículos pôde ser restabelecida. E o Paraná registrou 22.179 descargas elétricas do tipo nuvem-solo entre domingo e amanhã de ontem, segunda-feira, segundo dados do Sistema de Tecnologia e Monitoramento Ambiental do Paraná, o Cimepar. A quantidade de raios demonstra a intensidade das instabilidades que atingiram diferentes regiões do estado durante o feriado de Nossa Senhora Aparecida. Além das descargas elétricas, o volume de chuva também chamou atenção. Em 4 municípios paranaenses, os acumulados registrados desde o início do mês já ultrapassaram a média histórica de precipitação para todo o mês de outubro. As cidades são Foz do Iguaçu, Loanda, Santa Helena e Telêmaco Borba. As chuvas frequentes também preocupam produtores rurais, especialmente devido às dificuldades para realizar atividades agrícolas em áreas com o solo encharcado.
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7: Depois de um fim de semana de muita chuva, a semana começou da mesma forma, com precipitações intensas em toda a região sudoeste do Paraná. No último domingo, a chuva chegou a dar uma trégua durante parte do dia, favorecendo a participação dos londrenses na festa em honra a Nossa Senhora Aparecida, padroeira do município, além do deslocamento de romeiros até o santuário em Santa Isabel do Oeste. No entanto, durante a noite de domingo, a chuva voltou e persistiu ao longo do feriado de segunda-feira. Para esta terça-feira, a previsão é de que as instabilidades continuem aqui em nossa região. De acordo com o Sistema de Tecnologia e Monitoramento Ambiental do Paraná, o Cimepar, não são esperadas mudanças significativas nas condições do tempo. A previsão indica chuva em diferentes momentos do dia, com possibilidade de temporais. Segundo o órgão, a persistência de perturbações atmosféricas associada ao fluxo de calor e umidade e a atuação de uma extensa área de baixa pressão sobre o centro-sul do Brasil mantém as condições favoráveis à ocorrência de tempestades no Paraná. O dia deve ser marcado por instabilidade durante todo o período com sensação de abafamento e pouca variação das temperaturas. Aqui em Salto do Lontra, o volume de chuva já chama atenção. Segundo informações, em algumas localidades do município, o acumulado desde a última quinta-feira ultrapassou 250 milímetros de chuva. O volume elevado reforça o alerta para a continuidade das instabilidades na região, especialmente diante da previsão de novas precipitações e da possibilidade de temporais ao longo desta terça-feira. Portanto, de acordo com o Cimepar, nesta terça ainda deveremos ter chuva aqui em nossa região. A temperatura mínima registrada hoje em Salto do Lontra foi de 16 graus e a máxima deve chegar aos 23.
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7: Dólar comercial vale hoje R$ 5,01. O euro é cotado em R$ 5,61. O RI Notícias vai aos comerciais. Na sequência, as informações do setor policial.
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23: Edenilson da Silva, de 32 anos, morreu em um sinistro de trânsito ocorrido na noite de ontem, segunda-feira, na rodovia PR-475, em São Jorge do Oeste. O acidente aconteceu por volta das 19h30 e envolveu um Corsa, conduzido por Edenilson, e um Virtus, ocupado por três mulheres adultas e uma criança. Os ocupantes do Virtus sofreram ferimentos, foram socorridos e encaminhados ao pronto atendimento de São Jorge do Oeste. Uma equipe da Rádio Patrulha, RPA, da Polícia Militar de São Jorge do Oeste, isolou o local e acionou a Polícia Civil, a Polícia Científica e também o Serviço Médico Legal, responsável pelo recolhimento do corpo da vítima. A Polícia Rodoviária Federal encerrou ontem, segunda-feira, a Operação Nossa Senhora Aparecida 2026 nas rodovias federais do Paraná. Durante os 4 dias de reforço na fiscalização, foram registrados 98 acidentes que deixaram 110 pessoas feridas e 4 morreram. Os tipos de acidentes mais frequentes foram saídas de pista com 28 registros, colisões traseiras com 15 e colisões laterais no mesmo sentido e tombamentos com 11 ocorrências cada. Também foram registradas 8 colisões frontais e 2 atropelamentos de pedestres. Entre as principais causas identificadas estão a reação tardia ou ineficiente do condutor, com 21 registros, a ausência da reação do condutor, com 14, e a velocidade incompatível, com 12. A ingestão de álcool pelo condutor foi apontada como causa principal em 7 ocorrências. Durante a operação, a Polícia Rodoviária Federal realizou 1.811 testes de alcoolemia e flagrou 45 motoristas dirigindo sob efeito de álcool. 4 foram presos. Ainda foram fiscalizadas 2.939 pessoas e 2.436 veículos. Os radares registraram 1.968 imagens de excesso de velocidade durante o período. Também foram autuados 80 condutores por ultrapassagens em faixa contínua. A fiscalização registrou ainda 29 infrações por falta de cinto de segurança por parte dos condutores e 51 pelos passageiros, além de 15 casos de transporte irregular de crianças sem o dispositivo de retenção adequado. Também foram registradas 18 autuações por uso de celular ao volante e 54 por descumprimento da lei do descanso de motoristas profissionais. No combate ao crime, a Polícia Rodoviária Federal apreendeu aproximadamente 1,5 tonelada de maconha, além de 23.431 maços de cigarros contrabandeados. Também foram apreendidas 1 pistola e 47 munições. Ao todo, 26 pessoas foram detidas por diferentes crimes durante a operação. Na noite de domingo, a Polícia Militar foi acionada para atender uma ocorrência de injúria racial no bairro Brasília, em Pato Branco. No local, os policiais conversaram com um homem e sua esposa. Segundo o relato, o casal caminhava pela calçada em frente a um bar onde havia mesas na área externa, quando o homem, que estava no estabelecimento, teria feito comentários e ofensas de cunho racial relacionados à cor da pele da vítima. Conforme o relato, o suspeito teria olhado para a esposa do homem e perguntado em voz alta por 2 vezes: "Você é a segurança dela?" A situação teria provocado risos e comentários de outras pessoas que estavam no local. Na sequência, o homem também teria dito à vítima: "Você é feio." A vítima apontou aos policiais quem seria o autor das ofensas. O suspeito foi abordado e informado sobre o encaminhamento à delegacia por suspeita de injúria racial. O homem foi conduzido à Central de Flagrantes da Polícia Civil em Pato Branco. O crime de injúria racial é previsto na Lei 7.716/1989, com alterações promovidas pela Lei 14.532/2023, que equiparou a injúria racial ao crime de racismo. A Polícia Militar de Realeza avistou durante patrulhamento na tarde de ontem, pelo bairro João Paulo II, uma motocicleta ocupada por dois homens, sendo que um deles não utilizava o capacete. Os policiais realizaram a abordagem e constataram que o condutor, de nacionalidade estrangeira, não possuía habilitação para dirigir. Após consulta ao sistema, também foi verificado que a motocicleta possuía um alerta de furto registrado em fevereiro deste ano. O veículo foi apreendido e encaminhado ao 3º Pelotão da Polícia Militar. O condutor foi preso em flagrante pelo crime de receptação e encaminhado à Central de Flagrantes da 59ª Delegacia Regional de Polícia, em Capanema. Arlindo Reinaldo Franciscon, conhecido popularmente como Bilac, de 63 anos, morreu após ser atingido por golpes de faca na noite de ontem no centro de Vitorino. De acordo com as informações, o crime teria ocorrido após uma discussão motivada por um acidente de trânsito. Após o desentendimento, um dos envolvidos teria deixado o local e retornado armado com uma faca, atacado dois homens que seriam irmãos. Arlindo morreu ainda no local. A segunda vítima foi socorrida por familiares e encaminhada inicialmente à unidade de saúde do município. Devido à gravidade dos ferimentos, precisou ser transferida para um hospital da região, onde permanece internada em estado grave. A Polícia Militar atendeu a ocorrência e isolou a área para os trabalhos da Polícia Civil, da Polícia Científica e também do Serviço Médico Legal. Até amanhã de hoje, o suspeito não havia sido localizado. O caso será investigado. Um jovem de 19 anos foi encontrado morto no início da noite de ontem na comunidade de São José do Canoas, zona rural de Dois Vizinhos. O Corpo de Bombeiros constatou o óbito e acionou a Polícia Militar, que isolou a área até a chegada da Polícia Civil, da Polícia Científica e também do Serviço Médico Legal de Francisco Beltrão. O corpo foi recolhido para a necrópsia, que deverá auxiliar na identificação da causa da morte. O caso será investigado pela Polícia Civil. Na madrugada de hoje, a Polícia Militar de Coronel Vivida foi acionada para atender uma ocorrência de violência doméstica. Uma mulher grávida de 7 meses estaria sendo agredida pelo companheiro e gritava por socorro. Ao chegar ao local, os policiais ouviram o choro de uma mulher vindo do interior da residência. Ao baterem a porta, foram atendidos pelo homem, que tentou justificar a situação, alegando que a companheira havia caído na calçada molhada. No entanto, a vítima saiu da casa e relatou aos policiais que havia sido agredida pelo companheiro. Segundo ela, o homem teve uma crise de fúria, quebrou seu celular, desferiu socos contra ela e a arrastou pelos cabelos até a área externa da residência. A mulher foi socorrida e encaminhada a um hospital para atendimento de emergência, pois apresentava fortes dores abdominais em razão da gestação avançada. O homem foi preso e encaminhado à Central de Flagrantes da Polícia Civil. E assim encerramos a edição desta terça-feira, dia 13 de outubro de 2026, do nosso RI Notícias, que volta amanhã, logo após o horário eleitoral gratuito, logo após as 12h10. Mais informações durante a nossa programação e também em nossas redes sociais. Muito obrigado pela sua audiência e uma excelente tarde para você.
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25: Olá, boa tarde. Hoje é terça-feira, 13 de outubro de 2026. Eu sou o Eduardo Matti. A partir de agora, você acompanha mais uma edição da Hora do Recado.
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25: E assim finalizamos a edição desta terça-feira da Hora do Recado. Um abraço e excelente tarde para você!
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5: Meio-dia e 57.
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0: tarde, amigos e ouvintes. Estamos começando mais um Sicredi em Foco. Hoje vamos falar sobre um assunto muito importante, que muitas vezes deixamos para depois, mas que faz toda a diferença nos momentos mais difíceis, o seguro de vida. Vamos explicar como funciona o seguro de vida individual e o seguro de vida empresa. Seja muito bem-vindo.
1: Boa tarde, ouvintes. Sou o Gustavo, do Sicredi Saúde de Londres. Uma alegria estar aqui hoje e poder conversar sobre proteção financeira e tranquilidade para as famílias e para as empresas do nosso município.
0: Então, o que é o seguro de vida? Muitas pessoas ainda acreditam que o seguro de vida é apenas para quando ocorre o falecimento. Isso é verdade, Gustavo?
1: Não é, Jean. O seguro de vida é muito mais completo. Além de cobertura para morte natural ou acidental, ele também oferece proteção em situação como invalidez por acidente, invalidez por doença, apoio financeiro para as famílias e diversos serviços de assistência que podem ser utilizados ainda em vida.
0: Gustavo, e o seguro de vida individual? Quais são as principais coberturas do seguro de vida?
1: Então, entre as principais coberturas que o nosso associado pode estar contratando no seguro de vida individual hoje, são as coberturas de morte natural ou acidental, a qual garante o pagamento de uma indenização aos beneficiários indicado pelo segurado, indenização especial por morte acidental, em caso de falecimento decorrente de acidente, é pago um valor adicional previsto em apólice. Outra cobertura é a invalidez permanente total ou parcial por acidente. Caso o segurado fique com sequelas permanentes em decorrência de um acidente, recebe uma indenização conforme o grau de invalidez. Temos também a invalidez funcional permanente total por doença, quando uma doença impede permanentemente a pessoa de exercer suas atividades e manter sua autonomia. Então, vejamos que tem várias coberturas que o associado consegue utilizar em vida nos graus de invalidez. Outra cobertura que é bastante procurada e que nós temos para os nossos associados no seguro de vida individual é doenças graves. Então, ela possibilita o recebimento antecipado da indenização diante de um diagnóstico de doenças graves, conforme previsto no contrato do seu seguro. Dentre essas coberturas enquadradas estão o diagnóstico de câncer, infarto, AVC, transplante de órgãos, perda de visão, audição, fala, insuficiência renal, Parkinson, queimaduras, Alzheimer, dentre outras doenças que estão seguradas na apólice do seguro de vida individual. Uma cobertura também, já que o pessoal procura bastante a agência solicitando, é para os profissionais autônomos, profissionais liberais, assalariados que também desejam ter uma renda complementar, caso tenham que ficar afastado dos exercícios das suas funções em decorrência de algum tipo de doença. Essa cobertura se chama DIT, Diária por Incapacidade Temporária. Ela é muito interessante o seguro de vida, porque ela possibilita que o associado, então, receba um valor quando não estiver podendo trabalhar. Então, fiz uma cirurgia, tive que ficar 60 dias afastado das minhas funções e coloquei na minha apólice que eu quero receber R$5.000 mensal. Então, como tem lá o laudo, tem o atestado e 60 dias de afastamento, a seguradora deposita, então, em conta do nosso associado, nosso segurado, a importância de R$10.000, correspondente aos 2 meses que ele ficou afastado. Então, se é um profissional liberal que não vai conseguir estar trabalhando, não vai conseguir exercer suas funções, vem esse valor em complemento, então, para auxiliar no orçamento financeiro. E se é uma pessoa assalariada que já tem um ganho mensal, vai receber, talvez, pelo INSS uma quantia, mas vai ter esse valor aí como complemento de renda por esse período que ficará afastado das suas funções também.
0: Isso aí, né, Gustavo? É um benefício bastante comentado, Gustavo, é a assistência funeral. Tu consegue explicar para nós como que funciona?
1: Com certeza, Gia. Então, assim, caso um associado nosso, então, venha a falecer e tenha o seguro de vida contratado com nós, além da indenização por morte que o familiar, o beneficiário vai receber, nós também temos a cobertura da indenização

0: redução do auxílio funeral. Então, hoje a gente sabe que o custo de um funeral ele é bastante elevado. E também, dependendo de quando ocorra e como ocorra esse sinistro, que o associado venha a falecer, tem gastos com translado e tudo mais, que acaba trazendo uma despesa financeira bastante grande para o familiar que fica, né? E essa parte do assistência funeral, então, traz realmente esse apoio nesse momento delicado. Dependendo do plano, a seguradora pode reembolsar em até R$12.000 as despesas com esse funeral. Então, tu gasta com urna, translado, velório e demais serviços prestados pelas funerárias. E ser acionado no momento que o nosso associado vier a falecer, for ligado na seguradora e fizer a comunicação do sinistro, a seguradora ela faz a cobertura de 100% do valor do velório. Então, supondo que vai gastar R$30.000, R$40.000 no velório, a seguradora vai reembolsar 100% desse funeral quando acionado no momento do incidente. Se for em forma de reembolso posterior, aí limitado a R$12.000 de cobertura.
1: Gustavo, outra coisa, o seguro de vida individual e o seguro de vida empresa, ele possui alguns sorteios, né? Consegue comentar para nós a questão de valores e como que funciona?
0: Sim, então hoje temos parceiros a Icatu, junto com o Sicredi, e também a seguradora Mafre. Na Icatu, nos planos de vida individual, sorteios mensais de R$100.000 e para o vida empresa de R$50.000. E quando contratado essa mesma apólice, só que pela Mafra, então outra seguradora parceira pelo Sicredi, são 4 sorteios de R$50.000 toda semana. Então são sorteios semanais que a Mafra proporciona ao associado. Então, além de toda a proteção das coberturas que o seguro de vida proporciona, o associado também vai estar concorrendo com uma da sua apólice todos os meses a esse sorteio.
1: Isso aí, Gustavo, são N benefícios aí, né? O nosso seguro de vida traz, né? E agora vamos falar um pouquinho das empresas, então. O que é o seguro de vida empresa, Gustavo?
0: Então, o seguro de vida empresa é uma forma do próprio sócio estar se protegendo e protegendo também os seus colaboradores. É uma forma da empresa, então, proteger de fato, todos os colaboradores registrados na empresa. Além de mostrar cuidado com a equipe, é um benefício valorizado pelos funcionários, o que contribui com a retenção de talentos. As coberturas hoje do Vida Empresa são morte natural, morte acidental, invalidez total ou parcial por acidente, muito semelhante ao já comentado no seguro de vida individual. Uma cobertura que é um diferencial que a gente tem no Vida Empresa é a verba rescisória. Por quê? Pois ela auxilia a empresa com recurso para custear as despesas trabalhistas em caso de falecimento do colaborador segurado. Além disso, dependendo do plano contratado, pode haver inclusão de cônjuge e até filhos em demais assistências. Então, eu consigo estender a cobertura de morte natural, morte acidental, invalidez, tanto para o cônjuge, tanto filhos do colaborador da empresa e, se for contratado no seguro de vida individual, também. Então, hoje eu posso fazer um plano familiar. Está segurando eu, Gustavo, na apólice no seguro individual e segurando minha esposa, meus filhos, também nesta mesma apólice.
1: Gustavo, e também o seguro de vida empresa, ele também tem a parte do sorteio, né?
0: Isso, no Vida Empresa o sorteio, então, ele é de R$50.000, sendo sorteado uma vez ao mês com o número da apólice do associado vigente, da empresa vigente, e vai estar concorrendo mensalmente a esse sorteio.
1: Isso aí, Gustavo. E para os nossos ouvintes aí, qual que é a principal mensagem que você gostaria de deixar para quem está ouvindo e pretende contratar um seguro de vida empresa, individual?
0: Então, o seguro de vida é um ato de responsabilidade e cuidado, né? Ninguém gosta de pensar em imprevistos, mas eles podem acontecer a qualquer momento. Com uma pequena contribuição mensal, é possível garantir proteção financeira para a família e tranquilidade para colaboradores e segurança para a empresa. Mais do que uma indenização, o seguro oferece apoio, assistência e acolhimento nos momentos em que as pessoas mais precisam. Lembrando que quem contratar também o seguro de vida individual ou empresarial com o Sicredi vai ganhar os cupons e as raspinhas para estarem participando e concorrendo aos prêmios da nossa campanha dos 35 anos. A campanha, então, ela está em vigor desde 1º de abril e vai até 1º de dezembro. Então, quem fizer a contratação do seguro agora, de hoje, dia 13 de outubro, até 1º de dezembro, vai estar concorrendo aos cupons, vai estar gerando as aspinhas para estar concorrendo aos prêmios. Lembrando que a nossa campanha dos 35 anos terá um sorteio de uma moto e uma televisão aqui para a Saldo Londra, somente para os associados locais. E a nível de cooperativa nossa de Sicredi Iguaçu, central ali de São João, terá o sorteio de 4 veículos. Serão uma Hilux e 3 Volkswagen Terra, além de celulares, vale-compras para utilizar dentro do Shopping Sicredi. Então estamos com um repleto de prêmios aí para sortear os nossos associados.
1: É isso aí, Gustavo. Muito obrigado pela participação, pelas informações aí que você trouxe para nós.
0: Jean, eu que agradeço por estar hoje, mais uma vez, podendo conversar com os nossos associados, né? E estender o convite, que quem quiser conhecer mais sobre as opções de seguro de vida individual, sobre o Vida Empresa, pode procurar a nossa agência, nossos colaboradores, que estamos aqui para atender vocês da melhor forma possível. E como a gente diz, né? Ter proteção e investir na tranquilidade de quem mais importa.
1: Perfeito. E lembre-se, proteger a vida é cuidar do futuro. Até a próxima programa.
0: Obrigado a todos e até o próximo programa Sicredi em Foco.
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10: 13:33.

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2: 13 horas e 34 minutos, e aí você, tudo bem? Muito boa tarde, minha gente, é terça-feira, em dia 13 de outubro de 2026, estamos no ar com a tarde é sua aqui nos 94.1 da Rádio Independência. Como que está a sua terça-feira? Como que foi seu feriadão? Tudo bem? Tudo tranquilo? 100%? Que coisa boa, que bom lhe reencontrar em mais uma tarde, em mais um início de tarde, em mais uma terça-feira, em mais uma tarde é sua aqui na Independência.
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2: Na Independência, a tarde é toda sua. Toda mesmo, hein? Bora participar comigo? Liberado o WhatsApp para você mandar a sua mensagem. 991181390. Está liberado a sua participação, a sua mensagem para o nosso WhatsApp aqui, para o nosso A Tarde é Sua, hein? 991181390. Estou aguardando aqui a sua participação no A Tarde é Sua. Está no trabalho já? Bom trabalho para você. Está por casa ainda? É, então tá bom. Bom descanso, tá descansando, tá de férias. Ah, coisa boa, tem gente de férias, né? Então bom descanso pra você, né? Mas pra quem tá por casa, trabalhando em casa também, bom trabalho. O que você estiver fazendo aqui na Companhia da Independência, receba o nosso abraço, nosso carinho. Obrigado, obrigado mesmo pela sua audiência, pela sua preferência com a nossa programação da Independência. E daí, choveu bastante aí? É? Quanta chuva nesse final de semana, início da semana, hein? Fala sério, hein? É muita água aqui na nossa região, né?
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2: Sendo o ar valendo pra você nesta super terça-feira. Hoje tem presente do Manfroy Supermercados, R$80 em vale-compras do Manfroy. Pra você que participar com a gente e acertar a senha, vai estar concorrendo, né? Falei da chuva e a primeira dica da senha de hoje é água. Água é a nossa primeira dica da senha de hoje. Qual é a senha, hein? 991181390, manda o seu nome completo e a sua resposta para mim aqui. Água é a nossa primeira dica da senha de hoje.
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2: 1h37, começamos muito bem. Bruno Marrone, agora eu sou teu ex. Ótima tarde pra você.

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1: Essa daqui é o hit do sul, vai ser o hit do Brasil. Legal, vou puxar no. Puxa o negócio aí, vai! Essa daqui não poderia! Não poderíamos deixar de não fazer ela, vai! Eu quero ver se vocês conhecem, ó!

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1: Do projeto O Legado, aqui na programação da Independência, Os Atuais, também com Brilha Som e Rainha Musical, Barco do Amor, A Lua e a Noite e também Guardanapo, aqui na nossa programação Independência, no A Tarde é Sua. Passou por aqui também Banda San Marino, Triou e também Bruno e Marrone. 13h51 aqui na nossa programação Independência, no nosso A Tarde é Sua. Obrigado, obrigado pelo carinho, pela audiência, onde quer que você esteja ligado com a gente. Que bom tê-los e tê-las aqui com a 94.1 da Rádio Independência, né? O nosso A Tarde é Sua com você, de segunda a sexta, da 1h30 às 3 horas da tarde, aqui nos 94.1 da Independência. Minha gente, água é a nossa primeira dica da senha de hoje. Qual é a senha de hoje, hein? 99118-1390, manda aí seu nome completo e a sua resposta aqui pra gente, hein? 99118-1390, então, pra você interagir aqui com A Tarde é Sua desta super tarde de terça-feira. Quem está comigo participando aqui? Mandando a sua resposta, Letícia Eberhardt. Tudo bem, Letícia? A resposta certa! Sueli Fortunato, parte da sua resposta está certa, Sueli. Marco Antônio Pereira, resposta certa. Enzo Gabriel Eliodoro de Souza, resposta certa. José Clarindo Pereira, resposta certa. Catarina Roseli Antunes Gonçalves. Catarina, é o seguinte, eu não consegui entender a tua resposta ali. O teu galo aí cantou bem na hora. Manda de novo aí pra gente, ok? Isa Marçal, tudo bem, Isa? Pode ser tomar? Não, não é. Ivomar Facim, pode ser a torneira? Não, também não. Mônica Alves de Andrade, então deve ser o talão? Não, também não. E no Aldo Alves de Andrade, deve ser a conta, então? Não, também não é. Maria Salete Neis, pode ser mineral ou água é vida? Não, não é. Toca aí a música Volta Pra Mim. Também quem está com a gente aqui, Alice de Quadro, pode ser enchente? Não, não é. Natália Nunes da Silva, pode ser tempestade? Não, também não é. Um abraço, Lisete de Souza. Obrigado aí pela audiência, hein, Lisete? Ainda quem está com a gente participando aqui é Lucimara da Silva Dutra Ribeiro. Resposta certa. Vera Lúcia Pimentel. Resposta certa. Toca a música Liga Lá em Casa. Quem também está com a gente aqui é o Danilo Bentaque. Danilo, a sua resposta da senha também está certa. É, quem também está mandando aqui a sua resposta para a senha de hoje. Deixa-me ver aqui. Mandando a sua resposta, deixa eu achar o nome aqui. Evanilda Bonetti, tudo bem, Evanilda? A sua resposta da senha está certa. Quem também está com a gente aqui mandando a sua resposta na nossa senha de hoje, a Isa Marçavi, tudo bem, Isa? A sua resposta da senha também agora está certa. Ainda quem está mandando aqui a sua resposta para a senha de hoje, Dona Isaura Osório, como é que tá, Isaura? Tudo bem? Tá chovendo por aí? É? A resposta da senha está certa. Quem também manda a sua resposta aqui, Laudecir Júnior Eberhardt Moreira Leite, a resposta da senha também está certa. Já já eu sigo atendendo aqui as demais participações para a nossa senha de hoje. Água é a primeira dica da senha de hoje. 13h54.
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3: 13:58.

É Independência com a Tarde é Sua, 13h59, água. Nossa primeira dica da senha de hoje. Qual é a senha, hein? Um abraço, Rosemary Zanata Laurindo, pode ser cristal? Não, não é. Salete Silveira, pode ser poço ou sede? Não, também não. Adelino Rec, pode ser água? Não é essa a senha, não. Jaqueline Aparecida e Leodoro, resposta certa. Marcelino Nunes de Souza também acertou a senha. Luzia Nunes de Souza também acertando. José Amâncio de Joinville, resposta certa. Ana Paula da La Barba Piscine, resposta certa. Maria Eduarda Piscine de Alcântara também acertando. Sueli da La Barba também acertou. Maria de Quadros Pereira, resposta certa. José Pereira também acertando. Ana Laura Piscine Pereira também. Marli Pereira também acertando. Maria Heloísa Pereira Antunes também. Marlice Pereira também. Léo Pereira também acertando, Yuri Pereira também, Milena Pereira também acertando, Patrícia da La Barba Piscine também acertando, Miguel Piscine Nunes também, Isabelle Piscine Nunes também acertando, Paula Piscine também acertando, Alice de Quadro, resposta certa, Mônica Alves de Andrade também, Vinícius Vieira Bassanese também acertando, Zenaide de Arruda também participando com a gente e também está acertando a nossa senha de hoje. Eliane Aparecida da Silva, tudo bem, Eliane? A sua resposta da senha também está certa! Gilson Enzen, Gilson, seguinte, a sua resposta está certa! Quem também está com a gente aqui? Alice Brandão, pode ser água mineral, quem sabe? Não é. Lisete, pode ser o guarda-chuva, quem sabe? Não, não é. Maria Salete Inês, pode ser enchente, então? Não, também não é. Gabriel Moreira, resposta certa. Silvonei Moreira Leite também está participando com

A gente, a resposta da senha está certa. Obrigado aí pela audiência de todos, hein? 991181390, já sigo atendendo aqui as demais participações para a senha de hoje. Água, primeira dica. Segunda dica para você: nuvens. Nuvens. É a nossa segunda dica da senha de hoje. 2:01, Netinho, um dos principais cantores do Axé Music, morreu nesta terça-feira aos 60 anos em um hospital de Salvador. O artista enfrentava um câncer do sistema linfático há mais de um ano. Segundo a assessoria do artista, nos últimos meses Netinho enfrentava um linfoma não Hodgkin, do tipo B, que evoluiu para um quadro de falência renal e disfunção múltipla de órgãos. Por desejo dele, né? O velório e a cremação serão realizados de forma reservada em uma cerimônia restrita a familiares e amigos próximos. O artista ficou conhecido pelas músicas Beijo na Boca, Fim de Semana e o maior sucesso de seu, né, que foi Mila, que se tornou um dos símbolos do Axé Music. 2:02, quem que não lembra dessa então, né? Netinho, ou Mila.

0: Esse é o Leonardo aqui na programação Liga Lá em Casa. Passou por aqui também Renan e Raí. Volta pra mim, Netinho, Mila. 2h14. Água, nuvens. São as dicas da nossa senha até o momento. Quem está comigo participando aqui, mandando a sua resposta para a senha de hoje. Solange Carvalho, resposta certa. Marielle Vitória de Oliveira também acertando. Carlos Eduardo Eberhard Timoreira Leite também acertando. Salete Silveira também acertou. Pedro Zen, resposta certa. Maria Salete Neis também participando e acertando a senha. Marilei Urbano, resposta certa. Heitor Moreira também. Gisele Moreira Leite também acertou a senha. Sirlene Nascimento também acertando. Olívia da Silva Moura, resposta certa. Otília de Almeida Pereira também acertando. Sônia Aparecida Cida Padilha Senhor, resposta certa. Luísa Gonçalves, do bairro Cooperativa, também acertando. Rosimere Zanata Laurindo também. Catarina Roseli Antunes Gonçalves, resposta certa. Marilete de Almeida, resposta certa. Vanderlei de Souza também participando e acertando a senha. Sidney de Souza também acertando. Ana Cristina Cassol também. Thales Cassol também acertando, Felipe Berkenbrock também, Maria Berkenbrock também, Iodete Pelientier também acertando, Maria Helena Serromani, resposta certa, Jailson Silveira também acertando, Lúcia de Jesus também, Lourdes Enzen também, Miguel Silveira também, Paulino Cândido, um abraço, resposta certa, Ivonete Ferrari Cândido também acertando, Gabriel Ferrari Cândido, resposta certa. Tereza dos Reis Rodrigues também acertando. Neuza Vebra, resposta certa. João Monteiro Sobrinho, resposta certa. Marli Maria Dalberto Monteiro, resposta certa. Silvana Lima também acertando. Ivanor Rodrigues da Silva Foguinho, abraço, resposta certa. Luiz Maier também acertando. Neiva Fraga também. Karine Schini, resposta certa. Claudineia Nicole, resposta certa. Toca aí, Irmão da Lua, Amigo das Estrelas, com o Zezé de Camargo. Toco daqui a pouquinho. Maria Vitória Berkenbrock, resposta certa. Alice Brandão, resposta certa. Toca uma música de banda aí pra curtir? Então tá bom, já na sequência aqui. Sirlei de Carvalho, resposta certa. Leandro Casanova também acertando. Cauã Casanova também. Pietro Casanova também acertando. Abrão de Carvalho também. Gabriel de Carvalho também acertando. Anália Aparecida Batista, resposta certa. Maria Lenira Antunes Moreira, resposta certa. Ademar Maria da Silva, resposta certa. Dorvalina Gonçalves também participando com a gente e acertando a senha. Índia Mara Lopes da Silva também participou, também acertou a senha. Marcelo Moraes Bento, resposta certa. Ravi da Silva Bento também acertando. Stephanie Eduarda da Silva também. Vânia Castelli também participando e acertando. Valceli Terezinha da Silva também. Jean Marcos Borges também acertou. Vanderlei Rodrigues de Lima também. Cíntia Mara Lopes da Silva também acertando a senha. Pedro Victor Lopes da Silva também, Albertina Moraes também, Alan Lucas Marim também acertando, Euni Ferreira de Aguiar também acertou, Jonathan Oliveira resposta certa, Fátima Ferreira também, Miguel de Aguiar também acertando, Luana Ferreira também, Isabela de Aguiar também acertando, Luiz Melhorança resposta certa, Ivani Pinheiro resposta certa, Clara Emanuele Gotes também acertando, Bruna Angelita Gotes também, Júnior Gabriel Gotes também, Carlos Daniel Pinheiro resposta certa, Jonathan Fernando Pinheiro de Jesus também acertando, Carlos Henrique Hoffler também, Iracema Soares Pinheiro também acertando, Adão Pinheiro resposta certa, Bernardo Gotes também acertando, Maria Barbosa resposta certa, Rafael Barbosa Marques da Silva também, Rafaela Aparecida Barbosa do Nascimento também acertando, Ariel Barbosa do Nascimento também, né, o pessoal aí da linha Toscão, um abraço pra vocês, obrigado pela audiência, hein, resposta certa, Adelino Rec, resposta certa, Tânia Maria Frá também participando com a gente e também está acertando a nossa senha de hoje. Terezinha Lara também participando com a gente, a resposta da senha também está certa. Quem também está mandando aqui a sua resposta, o Clóvis Batista. Tudo bem, Clóvis? Uhum, uma das suas respostas também está certa. Também quem está mandando aqui a sua resposta, Nicolas da Silva, resposta certa. João Emanuel Ribeiro também acertando. Júlia da Silva também. Manuel Ribeiro também acertando. Daiane da Silva também. Everlin Ribeiro, resposta certa. Clair Gonçalves da Silva também. Vanderli da Silva também está participando com a gente. Também está acertando a senha de hoje. Quem também está mandando a sua resposta, Santina Pachievic. A resposta da senha também está certa. Já eu sigo atendendo aqui as demais participações para a nossa senha de hoje. Água, primeira dica. Segunda dica, nuvens. Terceira dica para você, molha. Molha. É a nossa terceira dica da senha de hoje. 2h19.
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0: 2h23.

0: É a Independência com a Tarde é Sua, 2h23 nesta terça-feira. Água, nuvens, molha, são as dicas da nossa senha de hoje. Qual é a senha de hoje, hein? Quem está comigo participando aqui? Neuza Franco, a senha é... É isso aí, tá certa a resposta. Olivina Alves Trindade também acertando. Josino Rodrigues de Lima também acertou. Helenice Duarte também. Nicolas Matheus Calon também acertando. Thiago Calon também. Solange de Carvalho, resposta certa. Emanuel de Carvalho também. Delair Alessio também acertando a senha de hoje. Ana Paula Cavaleiros também, de Lair Trindade da Silva também, Madalena dos Santos também acertando, Vanessa Moraes também acertou, Volmir de Oliveira Trindade também, Valdomira Verenca, resposta certa, Ricardo Coziol também acertando, Ana Cláudia Catânio também, Matheus Catânio Coziol também, Ivete Catânio também, Hermínio Catânio, Doacir Belo de Carvalho, Dejaniro de Araújo, Ironilva Farias de Araújo, Maria Fernanda de Araújo, Marilete de Araújo, Thaís de Araújo Menegazzo, Wesley Alves Eleodoro, Jaine Abreu, Cecília Urbano da Rosa, Luana Gonçalves, Felipe Schini, Zenaide Galvão de Melo, todos estão acertando a senha de hoje. Toca a música Mulher da Estrada. Lucimar Cunen de Souza do Rio Varanda também está participando com a gente e também está acertando a senha de hoje. Amélia da Silva Bonetti também mandando a sua mensagem pra gente. A resposta da senha está certa. Fábio Semoldi, tudo bem, Fábio? A sua resposta da senha também está certa. Quem também está participando aqui é o Nestor Angelina. A resposta da senha está certa. Obrigado aí pela audiência e participação com A Tarde é Sua. Maria Aparecida dos Santos. Tudo bem, Maria? Um abração, hein? A resposta da senha está certa. Já já eu sigo atendendo aqui as demais participações para a senha de hoje. Água, nuvens, molha. São as dicas da senha. 2h25.
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0: 2h29.

É Independência com a Tarde é Sua. Água, nuvens, molha. São dicas da nossa senha de hoje. Um abraço, Marlene Berkenbrock, resposta certa. Márcio C. dos Santos também acertando. Melissa Berkenbrock também. Lavinha dos Santos de Oliveira também acertando. Paulo Vitor de Oliveira também acertou. Luiz Fernando Lanzana, resposta certa. Ivone Domingues também acertando. Tereza Fernandes da Silva também acertou a senha. Laiane País Maier também. Juvilde País Maier também acertando. Edson Pickler Nunes também. Vitor da Silva Nunes também. Lucas da Silva Nunes também acertando. Giovanni da Silva Nunes também. Joslene Alves, resposta certa. Márcia Padilha também acertando. Cauã Ronald, a resposta está certa. Camila Berkenbrock também acertou a senha de hoje. Larissa Berkenbrock também acertando. Caroline Berkenbrock também. Sirlene Berkenbrock também. Nilo Berkenbrock. Bernardina Berkenbrock também estão participando com a gente e também estão acertando a nossa senha de hoje. Nelly Faitão, tudo bem, Nelly? A sua resposta da senha também está certa. Também quem está com a gente, Helenice Kowalski. Tudo bem, Helenice? Obrigado aí pela audiência. A sua resposta da senha está certa. Quem também está participando com a gente aqui é a Maria de Fátima Gaspar Pinheiro. Tudo bem, Maria? A sua resposta da senha também está certa. Quem também está participando aqui é a Marisa Ipe da Silva. A resposta da senha também está certa. Obrigado pela audiência e participação com a Tarde é Sua. Sidney Urbano da Rosa aí na Vila Rural, um abraço, obrigado aí pela audiência, a resposta da senha também está certa. Quem também está mandando aqui a sua resposta, Dayara Luana Ipe da Silva, também a sua resposta está certa. Já já eu sigo atendendo aqui as demais participações, inclusive minha gente seguinte. Fechamos as participações. Fechamos, não vale mais enviar mensagem para a senha de hoje. Já já eu sigo atendendo as que estão comigo aqui e que ainda não atendi aqui para a senha de hoje. 2h31, Zezé de Camargo, irmão da lua, amigo das estrelas.

Majestade Sabiá na programação, Mulher da Estrada. Um abraço, meus amigos, Majestade Sabiá, né? O Sabiá sempre manda mensagem aqui, sempre tá acompanhando, né? Então tá bom, um abração também. O Pedrinho deve estar na lida também, né, Pedrinho? Então tá bom, né? Grande abraço aí, Majestade Sabiá. Passou por aqui também, Musical JM, A Procura da Felicidade, e também o Zezé de Camargo, Irmão da Lua, Amigo das Estrelas. 2h41 aqui na nossa programação Independência à Tarde. É toda sua aqui. 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Bora com mais participações aqui pra senha de hoje. Minha gente, eu lembro, estão encerradas as participações. E essas que eu atenderei aqui estavam comigo antes de eu encerrar, né? Vilma Rotina, resposta certa. João Vitor Antunes Gonçalves também acertando. Marcos Barbosa também. Antônio Soares também. Moacir Romani também acertou a senha. Joaquina Ângelo, resposta certa. Pedro Romani também acertando. João Romani também. Seuli Preis de Nova Esperança também acertando. Volmir da Silva, resposta certa. Eliane Angelina também acertando. Enzo da Rosa. Elidiane da Rosa. Joaquim de Oliveira. Maria Valentina Eberhardt Moreira Leite, Altino Moreira Leite, Janete Moreira Leite Carvalho, Janete de Araújo, João Vitor de Araújo Lemes, Ingrid Maria Lemes Pétrica, Cecília de Almeida, todos acertando a senha. Lucilene Chaves da Silva está homenageando aqui a mãe, Salete Aguiar, que está de aniversário hoje. Felicidades e muita saúde para ela, né? Então tá bom, um abração aí da Lucilene, um abraço também da nossa equipe, né? Parabéns, Salete Aguiar, está de aniversário hoje. Somente coisas boas na sua vida, hein? Grande abraço! Quem também está com a gente participando, Inualdo Alves de Andrade, resposta 100, está certa. Ivomar Facim também participando e acertando. Eliane dos Santos também. É Tânia Menon também participando com a gente, também acertando a senha. Amanda Gabriele Menon também. Júlia Menon. Diego Gomes. Ana Laurindo. Natiele Laurindo. Cláudia Girolometo. Também a Mariana Girolometo. Maria Guiomar Girolometo. Murilo Meurer. Lavir Meurer. Julcimar Mazurek. Valdete de Aguiar. Sivonei de Aguiar. Wellington Júnior de Aguiar, Sofia Dalla Barba, Edir Dalla Barba, Sônia Berkenbrock, Simone Soranzo, Adriana, Andréia, Luciana Save, Lucimar Save, Vinícius dos Santos da Rosa, Ednara Leite, Maria Notti, Ezolete Alves Trindade, Elisângela Moraes Freitas de Rio Mombuco, Constantino Teles, João de Souza Abreu, Estevão Abosque, todos acertando a senha de hoje. João Monteiro Sobrinho, toca aí a música Os 10 Mandamentos do Amor. Ainda quem está com a gente aqui participando da senha de hoje, José Aparecido de Matos, resposta certa. Carmelinda de Almeida Vibra também acertando. João Pedro Vibra de Matos também. Gabriel Vibra de Matos. Elcina Marquese, Arthur Peter, Fernanda Pickler, Cíntia Aline, Pietro Análio de Oliveira, Isabel Antunes, Zenaide de Jesus, Daniel de Oliveira, Eliane de Minsky, Ivone Bortolini, Pablo Ricardo Machado, Gabriel da Silva, Anilton Coziol, Júlia Coziol, Jaine Carla Alves de Andrade, Arthur Coziol, Marco Antônio Pereira, Ana Paula Dalla Barba Piscine, Maria Eduarda Piscine de Alcântara, Sueli Dalla Barba, Ana Laura Piscine Pereira, Solange Teles da Silva, Dalva de Araújo Abosque, Letícia Marcolina, Miguel Marcolina, Paola de Metro, Rafaela de Metro, Marinês de Araújo, Maraísa de Araújo, todos estão acertando a nossa senha de hoje. Já, já sigo atendendo aqui as demais participações que estão comigo aqui, que ainda não atendi para a senha desta terça-feira. 2h44.

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3: 2h47.

0: É a Independência com a Tarde é Sua, 2h48. 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Bora com mais participações para a senha de hoje. Libera Risso Ribeiro, resposta da 100 está certa. Nilo Bush também acertando. Poliana Enzen também participando e acertando. Maria Goretti de Jesus também acertou. Emanuel Silveira também acertando. Lisete de Souza também acertou. Vanderlei de Lima, do bairro Vila Nova, também acertando. Ivonete Faust, resposta certa. Lucas Oliveira, resposta certa. Emily Vitória dos Santos de Oliveira também acertando. Geniele da Silva dos Santos também acertando. Maico Soares Martins também acertando. Alice Gabriele Gonçalves também acertou, Davi Miguel Gonçalves também, Enzo Gabriel Pelintir também acertando, Libra Rec, resposta certa, Rosângela de Oliveira da Linha Nova Sessão, pode ser gelo ou garoa, não é essa a nossa senha não, hein? Ainda quem está com a gente aqui, Eloir Castelli também está participando com a gente e também está acertando a nossa senha de hoje. Minha gente, seguinte, bora para o intervalo, na volta, atendo as últimas que estão comigo aqui, revelo a senha e a gente vai para o sorteio. 2h50.
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5: 2h53 aqui na nossa programação Independência, numa tarde é sua, nesta super terça-feira. Bora com as últimas participações aqui. Um abraço, Jurema do Carmo, resposta certa. Lourdes Ferreira de Aguiar também participando e acertando. Josemar, né? Esper também acertando. Jocelina Malmaciel também. Suzana da La Barba também acertando. Janete Esper também acertando.
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5: Miguel Melhorança, resposta certa. Ana Cláudia Aguiar também acertando. Manuela Bueno também. João Vitor Fernandes também. Yuri Guilherme Fernandes. Simone Ferreira de Aguiar. Yasmin Nunes. Nelly Sutil Esper. Ou Nelly Sutil Esper, né? Elisa Terezinha de Melo. Vânia Aguiar. Luana de Melo Aguirre. Artidor da Silva. Ayrton Luiz Melhorança. Isabela Melhorança. Luana Ferreira de Aguiar. Marli C. Pedroso. Eloir Castelli. Cirlei Franco. Patrícia Vieira Rodrigues do Rio Gavião. Maria Clique mandar a barra bonita. Márcio Antônio da La Barba também, todos estão acertando a nossa senha de hoje. Abraço, Eli Fortunato. Toca aí, Noiva Triste. É isso. Abração, obrigado aí pela audiência, né? Não, acho que não vai dar tempo de tocar aqui, minha amiga, mas um abração, obrigado pela audiência e pela participação aqui com A Tarde é Sua. E a gente, seguinte, dicas da nossa senha de hoje eram: água, nuvens, molha. Eram as dicas da senha que era, claro, chuva. Chuva. Falei já no comecinho lá, né? Então, chuva era a nossa senha de hoje. Deixa eu contabilizar aqui, ver quantas participações certas que estão concorrendo hoje. 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Eu vou aqui para o sorteador online para a gente saber quem vai levar R$80 em vale-compras, então, do Manfroy Supermercados. 338. Boa sorte para todos. Sortear agora. 282. Participou com a gente aqui. Está levando oitentão em vale-compras do Manfroy, Marco Antônio Pereira. Marco Antônio Pereira é o contemplado de hoje. Parabéns, Marco. Marco, seguinte, passa aqui na rádio,

0: 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Minha gente, obrigado pelo carinho, obrigado pela audiência. Eduardo Matos chegando na sequência com o Comitiva. Amanhã tem mais, hein? Amanhã é quarta-feira, meio de semana, 1:30 da tarde. Aqui estarei com o nosso A Tarde Sua. Grande abraço, excelente tarde.
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5: Tá chegando o nosso Comitiva, minha gente. 3-1 por aqui. Uma boa tarde mais do que especial pra você. E o nosso Comitiva tá chegando mais uma vez por aqui. Tarde de terça-feira, 13 de outubro de 2026, e eu, Edu...

Bar do Mate, mais uma vez, chego por aqui para fazer companhia para vocês, mais uma vez em uma tarde chuvosa aqui em Salto do Lontra, aqui na nossa região, e o nosso comitiva tá chegando para te fazer companhia até às 5 da tarde. 991-18-1390 é o WhatsApp da nossa Independência, que tá aqui te esperando, tá bom? Tá esperando o seu pedido de música, tá esperando a foto do chimarrão, da pipoca doce, do mate doce, do seu serviço, enfim, independente de onde você esteja, em casa, no carro, no trabalho, o importante é que você está aqui sintonizado, está acompanhando a nossa Independência. Já falei, vou repetir, hein? 991-18-1390 é o nosso WhatsApp aqui, tô esperando o seu recado, seu boa tarde, o seu pedido de música, e vamos com muita alegria em mais uma tarde aqui na Independência.

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1: É o nosso Comitiva 3 e 8 por aqui. Os primeiros sucessos dessa tarde. Rick Renner e também João Bosco e Vinícius desfilando aqui na playlist do nosso Comitiva. E tá chegando mais moda boa pra você da cidade, pra você do interior, pra você que está acompanhando a nossa independência. Um abraço, uma boa tarde, mais do que especial. Pede aqui o seu sucesso sertanejo, tá bom?

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0: Aí, minha gente, Jennifer e Stephanie, aqui na nossa programação, Low Profile, mais sucesso que você ouve aqui no nosso Comitivo Independência. Daqui a pouquinho tem mais, tá bom?
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0: 3 e 13.

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7: 3h16. 3h16 por aqui, você sintonizado nessa tarde chuvosa de terça-feira aqui em Salto do Lontra. É a nossa Independência FM, o Comitiva, comigo Eduardo Matti, te fazendo companhia em mais uma tarde por aqui. Tá chegando agora o nosso Easter Day dessa terça-feira. Aumenta o volume do rádio, fica ligadinho que daqui a pouco tem mais moda boa, hein?
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10: Olá, chegando com History Day, a agonia corintiana de 23 anos finalmente chegou ao fim no dia 13 de outubro com a conquista do título de Campeonato Paulista de 1977. E em um dia como este, no ano de 2010, foram resgatados os 33 mineiros que estavam presos a quase 700 metros de profundidade por mais de 2 meses em uma mina no norte do Chile. E o cantor e compositor norte-americano Bob Dylan recebeu no dia 13 de outubro de 2016 o Prêmio Nobel de Literatura por criar novas expressões poéticas dentro da grande tradição musical americana. Beijo, tchau!
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7: 3h17 por aqui, meu amigo Itacir de Souza. Um abraço, bicho velho. Obrigado pela companhia. Tá na correria, na chuva. E nem na chuva não para o homem. Na correria aí na estrada e tá acompanhando nós também. Obrigado pela companhia aí, tá bom? Vai o programa inteiro daqui pra lá. Breno e Caio César chegando por aqui. Essa aqui traz boas lembranças, hein? Minha amiga Vânia Guiar, um abraço. Obrigado pela companhia também, tá bom?

0: Muito obrigado pela presença de vocês.
1: Que delícia! Que festa linda!
0: Coisa boa. Aplausos, Vanessa. Obrigado.
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1: Aí, minha gente, Country Beat, Rio Negro e Solimões, aqui no nosso Comitivo Independência, também, 3:30. Meu amigo Jair Nediatowski, pessoal aí da Linha Oliveira, um abraço pra ti e toda a família, aí o Jorjão, o Diogo, o Osni, todo o pessoal aí, um abração pra vocês, tá bom? Estão na lida, na peleia, estão sempre sintonizados com nós.
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1: 3:30.
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3: Bora começar por aqui no seu rádio, na sua terça-feira, mais uma edição das últimas do esporte. Comigo, De Luca, todas as informações sobre o mundo da bola. Então, de praxe, já dá aquele grau, aumenta o som e tamo junto aqui na melhor.
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3: Vamos falar do Botafogo, que não vence há 3 jogos seguidos no Campeonato Brasileiro. E ontem, o time enfrentou o Coritiba no estádio Couto Pereira, em Curitiba, pela 30ª rodada do campeonato e ficou no empate em 1-1. O Coritiba abriu o placar aos 21 minutos do primeiro tempo com o Marçal contra. O Botafogo empatou aos 33 com Danilo, que recebeu na entrada da área e finalizou de primeira. Com o resultado, o Botafogo segue na 13ª posição com 36 pontos, enquanto Coritiba aparece em 10º com 39.
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3: O Atlético do Paraná não tomou conhecimento da Chapecoense ontem, venceu por 4-1 na Arena Condá pela 30ª rodada do Brasileirão. O Furacão abriu 3 gols ainda no primeiro tempo, com Leozinho, Luiz Gustavo e Viveiros. Garcês descontou para os donos da casa, mas Viveiros voltou a marcar na segunda etapa e fechou o placar. Com o resultado, o Atlético do Paraná chega a 53 pontos e voltou ao terceiro lugar, abrindo 4 pontos de vantagem sobre o primeiro time fora do G4. Já a Chapecoense segue na última posição com 18 pontos, a 14 do primeiro clube fora da zona de rebaixamento.
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3: O Red Bull Bragantino bateu o Cruzeiro por 4-2 na noite de ontem no estádio Cícero de Souza Marques pela 30ª rodada do Brasileirão. O Massa Bruta abriu 3-0 ainda no primeiro tempo, com gols de Lucas Barbosa, Caio Jorge contra e Ramires. O Cruzeiro reagiu com Zé Lucas e Matheus Henrique, mas Herrera fechou o placar. O goleiro Thiago Volpe foi o destaque com 11 defesas. A vitória encerrou um jejum de 6 partidas sem ganhar. Com 40 pontos, o Braga agora mira uma vaga na Sul-Americana. O Cruzeiro ficou com 48 pontos fora do G5.
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3: O zagueiro Danilo passou por cirurgia na tarde de ontem para tratar 2 fraturas na mandíbula. O problema aconteceu no clássico contra o Fluminense no Maracanã, quando ele bateu a boca no ombro do goleiro Fábio. O Flamengo venceu o jogo por 1-0. A cirurgia foi um sucesso, segundo nota oficial do clube. A recuperação deve levar mais de 1 mês. Com isso, o zagueiro perde pelo menos as 2 semifinais da Libertadores e os jogos contra Bahia, Atlético de Minas, Vasco e Grêmio. Tô de volta daqui a pouquinho, já trazendo muito mais por aqui. Fique ligado.
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6: 3:37. É a nossa Independência, o Comitiva, aqui na 94.1, na melhor do seu rádio, em mais uma tarde te fazendo companhia. Pra você da cidade, pra você do interior, independente de onde você esteja, o importante é que você está aqui sintonizado com a nossa Independência. Renan e Raí. Gurizada da Mecânica Segato, um abraço pra vocês aí, obrigado pela companhia, tá bom? Estão sempre por lá, trabalhando, escutando rádio, esperando chegar às 5:30, né?

0: cima na nossa programação aqui no Comitiva Independência, Inventor dos Amores. Fechando mais uma super sequência que teve Renan e Raí por aqui também, 3h45. Meu amigo Tigrão, tá por onde hoje, bicho velho? Um abraço pra ti aí. A Nilton Borges, né? Mais conhecido como Tigrão, pessoal da Fistarol lá de Nova Prata, Iguaçu. Sempre acompanhando a gente aqui também. Um abração pra vocês, tá bom?
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0: 15 pras 4.

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6: 3h49. É a nossa Independência, minha gente. O Comitivo Independência em mais uma tarde aqui nessa terça-feira te fazendo companhia. Pra você da cidade, pra você do interior, conta pra mim. Quantos milímetros que deu aí já? Bastante chuva aqui na nossa região, hein?
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6: Falando nela... Tá chegando um grande sucesso do João Bosco e Vinícius por aqui. Chuva!
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1: Guilherme Santiago na nossa programação Bolo Doido. Mais um sucesso que desfila aqui na playlist do nosso Comitiva dessa terça-feira, minha amiga Elisete de Souza, um abraço pra você. Obrigado pela companhia, tá bom? Tá sempre sintonizada com a gente também. A dona Neide, o seu Celestino, um abração pra vocês aí também, tá bom? Dona Neide tá por casa essas horas, fazendo uma pipoquinha, né? Um abração também, tá bom, vovó? 3h56.

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1: 4 horas.
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1: 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Olha só, a PRF registra 98 acidentes e 4 mortes durante a Operação Nossa Senhora Aparecida no Paraná. A Polícia Rodoviária Federal encerrou, na segunda-feira, dia 12, a Operação Nossa Senhora Aparecida 2026 nas rodovias federais do Paraná. Durante os 4 dias de reforço na fiscalização, foram registrados 98 acidentes que deixaram 110 pessoas feridas e 4 morreram. Os tipos de acidentes mais frequentes foram saídas de pistas, com 28 registros, colisões traseiras com 15 e colisões laterais no mesmo sentido e tombamentos com 11 ocorrências cada. Também foram registradas 8 colisões frontais e 2 atropelamentos de pedestres. Entre as principais causas identificadas estão a reação tardia ou ineficiente do condutor, com 21 registros, a ausência de reação do condutor, com 14 registros, e a velocidade incompatível, com 12. A ingestão de álcool pelo condutor foi apontada como causa principal em 7 ocorrências. Aí também foram autuados 80 condutores por ultrapassagens em faixa contínua. A fiscalização registrou ainda 29 infrações por falta de cinto de segurança por parte aí dos condutores e 51 por parte dos passageiros, além de 15 casos de transporte irregular de crianças sem dispositivo de retenção adequado. Também foram registradas aí 18 autuações por uso de celular ao volante e 54 por descumprimento da lei do descanso, no caso aí de motoristas profissionais. 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
0: 4:05.

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2: Na hora de fazer compras no mercado, reserve alguns segundos para analisar o verso das embalagens dos produtos. Se a lista contiver nomes difíceis ou corantes artificiais, evite levar para casa. Quanto maior a quantidade de aditivos que você não reconhece, mais ultraprocessado e perigoso é aquele alimento. Priorizar compras na feira livre e em açougues garante que você consuma nutrientes limpos e livres de química. Cuide do seu coração escolhendo comida de verdade e mantenha o seu organismo livre de riscos.
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0: 4 e 6 por aqui, minha gente. Seguimos com o nosso comitiva. Tá chegando mais moda boa por aqui. Isso aqui diz o Emerson que sabe tocar até na viola. Simbora!

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0: Tá aí, minha gente, Luan Santana, Fernando e Sorocaba, Everest, mais um super sucesso passando aqui pela nossa programação. Daqui a pouquinho tem mais moda boa, hein?
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0: 4:17.
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0: 4:20. 4:20 por aqui, minha gente. Seguimos com o nosso comitivo Independência. Tarde chuvosa de terça-feira. Essa chuva tá teimosa aqui no Salto, aqui na nossa região, né? Não quer ir embora. E a gente segue por aqui com a nossa comitiva em mais uma tarde, tá bom? Tá chegando com o Rádio Alexandre agora.

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6: 4h31. 4h31 por aqui, minha gente. Seguimos com o nosso comitivo Independência. Última meia hora de programação por aqui, mas tem muita coisa boa pra rolar, hein? Aumenta o volume do rádio, fica ligadinho. Tá chegando aqui a edição 2 das últimas do esporte dessa terça. E daqui a pouquinho já tem mais moda boa, tá bom?
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9: De volta por aqui com mais informação. De volta, as últimas do esporte.
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9: O Fortaleza ficou no empate em 2-2 com o CRB ontem no Castelão pela 33ª rodada da Série B. Maílton e Pedro, em gol contra, marcaram pelo Fortaleza. Thiaguinho e Christopher Ribeiro responderam pelo CRB. Com o resultado, Fortaleza foi a 57 pontos, 3 atrás do Juventude, atual segundo colocado. O CRB chega a 52, um a menos que o Atlético de Goiás, sexto colocado, e segue na briga pelos playoffs de acesso.
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9: O Novo Horizontino bateu a Ponte Preta por 5-1 ontem. Foi a terceira vitória seguida do Tigre do Vale. Com o resultado, o time voltou ao G2 e soma 60 pontos, os mesmos do Juventude, mas com vantagem no saldo de gols. O líder Vila Nova tem 61. Os gols foram de Ronald Barcelos, Marcelo, Rômulo, Carlão e Eduardo Brock. A Ponte Preta, já rebaixada à Série B, tem 13 pontos e 26 derrotas.
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9: O Criciúma venceu a América de Minas por 1-0 ontem pela 33ª rodada da Série B. O gol foi marcado por César no início do segundo tempo. Com o resultado, os carvoeiros chegaram a 56 pontos e abriram 4 de vantagem sobre o CRB, que é o sétimo colocado. O América de Minas, já rebaixado, segue em 19º.
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9: O Botafogo de São Paulo bateu o Ceará por 1-0 na noite de ontem no estádio Santa Cruz, em Ribeirão Preto, pela 33ª rodada da Série B. O gol foi marcado por Igor, ex-jogador do Ceará, aos 28 do segundo tempo. Com a vitória, o Botafogo de São Paulo chega a 41 pontos, ficou no 16º lugar e abriu 5 pontos de distância para a zona de rebaixamento. O Ceará estacionou nos 42 pontos e caiu para 14º lugar na tabela. Tô de volta amanhã trazendo mais informações por aqui. Tudo o que rola e acontece no mundo da bola, você fica sabendo primeiro aqui na Melhor. Fiquem com Deus e até a próxima. Tchau, tchau, valeu.
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6: Mais informação pra você aqui na nossa Independência FM. As últimas do esporte, é claro, amanhã A partir das 11h30 tem a nossa resenha esportiva. Tem muita coisa pra gente falar também, tá? Já fica registrado o convite aqui. Deixa o rádio ligadinho durante o dia aí. Você chega em casa, vai almoçar e acompanha, é claro, a nossa resenha esportiva também. 4h34, João Paulo e Daniel chegando por aqui.

0: aí, minha gente, Rogério e Regiane fechando mais uma super sequência musical aqui no nosso Comitivo Independência, Anitta Werkenbrock. Um abração pra você, obrigado pela companhia aí, sempre sintonizado aqui com a gente. Meu amigo Adelino Rec, passarinho, um abraço também, bicho velho, obrigado aí pela companhia, sempre sintonizados com a gente.
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0: 4h46.
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8: Hoje é terça-feira, 13 de outubro, dia do fisioterapeuta. E eu tô chegando por aqui na melhor do seu rádio com uma dica econômica do Poupe Mais para você. Papais e mamães, vocês querem ensinar a importância de guardar dinheiro e investir de uma forma bem visual pro seu filho? Então, abrir uma conta poupança em nome da criança é uma excelente estratégia para mostrar na prática como funciona uma reserva financeira. Acompanhar o rendimento também ajuda os pequenos a entenderem a necessidade de poupar para conquistar objetivos maiores no futuro. Esse hábito desenvolve a disciplina, o controle de gastos e a responsabilidade com o próprio dinheiro. Comece hoje mesmo a planejar o futuro da turma. Assim, o seu pequeno e a sua pequena vão crescer tanto financeiramente quanto educacionalmente, sabendo fazer as melhores escolhas para o futuro deles. Uma ótima terça-feira para você e, claro, até a próxima dica.
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10: 10 para as 5. Independência, 10 faltando para as 5 por aqui. A gente segue com o nosso comitivo Independência que vai até as 5 da tarde, tá bom? Última super sequência por aqui. Daqui a pouquinho, Clóvis Antunes está chegando também para fechar com chave de ouro a programação local da Independência aqui de Salto Lontra nessa terça-feira. É mais uma pedrada aqui no Comitiva. Jean Giovanni por aqui, espuma da cerveja.

0: Aí, minha gente, mais um super sucesso, Espuma da Cerveja com Gian e Giovanni aqui no nosso Comitiva. Vou me despedindo de vocês por aqui, tá bom? 4h53, amanhã, a partir das 10 da manhã, eu volto por aqui com muita moda boa, informação, muita diversão pra você aqui na programação da melhor do seu rádio, da nossa Independência FM. Daqui a pouquinho, Clóvis Antunes está chegando por aqui também. Um abração para todo mundo, fiquem todos com Deus, um excelente final de tarde e amanhã a gente tá por aqui de volta, tá bom?
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Vamos lá, gente. 5 horas e 10 minutos. O Vitrolão chegando nesta terça-feira com cara de segunda, pós-feriado, pós-final de semana prolongado, pós-chuva e chuva de novo no Sardo Londo. Já estamos acostumados com a chuva, né? Essa chuva tá uma beleza. Não dá para reclamar, né? Não adianta. Não vai mudar nada, então vamos falar que tá uma beleza. Estamos chegando com o Vitrolão até as 7 horas aqui na programação da 94, junto com você, amigo ouvinte. Tá bom? Desejar para você uma ótima semana, uma semana maravilhosa, uma semana produtiva, uma semana com muita coisa boa aí também na sua vida com o Vitrolão. 5 e 11, Adão Viola e João Miranda, Rastros do Tempo.

0: 5:18 agora aqui no Vitrolão, gente. 5:18. Os caras ficam debaixo dos garpão, né? Assim, estuciando que vão falar, né? É, até os galos assim, corujos debaixo dos garpão, né? Meu Deus do céu. O cara deu uma ideia boa, né, Celito? Colocar em cima do fogão o galo ali, que ele já enxuga, né? Pendurar o bicho pelas perninhas, pelas asinhas, né? Meu Deus do céu. Ô, Zé, um abraço pra ti, Zé. A Elisete, o Vilcinho da Costa, o Ica também. 5:19 agora aqui no Vitrolão. 5:19, terça-feira, gente. 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Um abraço pro Daílson Dois Vizinhos, o Paulo Alves, que também já tá aí na programação. Deixa eu ver mais quem ali.
1: Boa tarde, Carlson, falando do pai daqui de Nova Prata. Quero oferecer para meus filhos Claudete, Priscila e Santos, Anete, Júnior e Maristela. E para todos meus netos. E para meu marido Valdo Dalberti, com a música Fogão de Lenha do Baitaca.
0: Fogão de Lenha do Baitaca. Aqui, Emily Vitória, também um abraço para você, Emily Vitória. A Lucelene Chaves da Silva está homenageando a mãe, Salete Aguiar, que hoje está de aniversário. Parabéns. Tudo de bom aí, que Deus abençoe, fazendo 64 anos.
2: Ô, Cláudio, boa tarde.
0: Boa tarde.
2: Mas não pude colocar o galo em cima do fogão ali, ó, pra esquentar ele. Ah. O Praga daí pegou, eu coloquei aquelas penas de pato nele ali, transplante, né? Exatamente. E o Praga não bateu asa e foi bater lá no Rio Rico. E diz que tá pegando o Jundiá lá, vai trazer de volta. E o Jundiá aqui, estão subindo a serra aqui, pra cima do Pesca Paga, do Nabo ali. Estão fazendo valeta? Fazendo
0: Nossa
2: valeta.
0: Senhora.
2: De tanta chuva.
0: Não é possível.
2: Daqui a pouco chego aqui na casa. Exatamente. Aí mesmo.
0: Aí eu vou acreditar, Celito. Do Jundiá eu vou acreditar, mas agora do galo. Esse galo não é aquele que usa bombacha, às vezes? Né? Às vezes usa bombacha? Barbaridade. 5h23, olha, gente, atenção, você que está aí nas rodovias, evitar o trânsito entre Nova Vitória e a usina, próximo ao Marasquim, ali no Bueiro. Acabou desabando aí, causando cratera, e a pista está interditada num sentido, tá bom? Evitar o trânsito entre Nova Vitória e a usina, próximo ao Marasquim. O bueiro acabou desabando e a pista está interditada em um sentido. O Chico Schwade também, um abraço aí, Chico Schwade, um abraço para ti, Chico Schwade, família Schwade. Um abraço para vocês aí da linha Bernardi. 5h24 agora? Tem que fazer, né? Ficar dentro de casa. É pipoca, é pinhão. Até já não, acho que tem pinhão ainda, né? Congelado, quem guardou tem. É. Um chá de mate, de erva cidreira. Tem que fazer, né? Vamos lá, gente. Matear. Aproveitar essa chuva aí. Eu acho que dá uma garoa no final da tarde, no começo da noite.

0: 5h31 já aqui no Vitrolão, gente. 5h31. Ô Zé, amanhã eu acho que vai dar chuva ainda, Zé. Não vai dar pra trabalhar, viu? O Cretiano tá passeando, o Cretiano, viu? Não vai dar serviço, Zé. Pode ficar sossegado. Um abraço aí pro Gelson Ruane também. Roda a história dos... Barbaridade. Para o Adão Bentac. É, o Danilo escreveu ali. Acho que é do Zé Mendes, né? Não sei. 5h31 agora, 5h31. Um abraço, Nidia Toschi. Tamo de volta na querência. Um abraço ali também pro... O garotão. O garotão tá sapecando a galinha lá, bicho velho. Diz que vai sair um brodo. Pra recuperar o feriado e o final de semana, né, garotão? Um brodinho sempre bom, né, Pia? Né, Thiago? Um brodinho é bom demais, mano. 5h32 agora. 5h32. Tá abafado, hein? Tem mais chuva aí. 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Ô Zé, isso aí é complicado, Zé. É bem complicadinho isso aí, Zé.
1: Boa tarde. Tem uma música que eu ia oferecer para Silvana de Nova Esperança. Tem como você rodar aí com Alana Tavares, Coração Vagabundo.
0: Coração.
1: Agradeço por atendido. É o cowboy de Realeza. Cowboy. Temos aí escutando a programação.
0: Tava sumindo o cowboy, apareceu o cowboy de Realeza. Pessoal de Medianeira lá também, não vi mais os guris. Os guri, pai. 5h35 agora.

0: conservar.
1: 5h38 agora. O Dilino pediu Menina da Aldeia também. Ô Luizinho Zonazzi, vai reservar um dois leitos do ônibus ali só pra um viajar, né, Luizinho? Eu vi ali numas fotos ali. Um abraço, Ivanir Rodrigues também, Salvador. Meu amigo Jairo, alemão lá de São Valentim. Tando mandando a música Fundo da Grota pro Maranhão lá de São Valentim. Ah, exato, Rio Butina ou São Valentim? Ó, oh, o Edson dos Santos ali, o boiadeiro, tá na sintonia. Ô, Carlão também. Ô, Carlão, um abraço pra você, meu guri. Como é que tamo aí, piá? Tudo na paz. Pediu Carro de Boi, Ronaldo Viola e João Carvalho. Oferecer isso aí pro Amarildo Oliveira. Às vezes escuta o programa. Tô na sintonia da programação e a música Mãe do Rick Renner. Os irmãos Lucilene e Marcelo estão homenageando a mãe Salete Aguiar, que tá de aniversário hoje. Tá na sintonia.
2: Ô, Cláudio, bom dia, boa tarde.
1: Boa tarde.
2: Estamos na estrada, né? Pegando um solzinho bagual, né? E curtindo o programão.
1: Você fã só, né?
2: Toca ali um porca velho.
1: Oh, é porca velho.
2: Alice, que nós estamos na escuta.
1: Ô, homem, trute. E ali estão na estrada ali os bichos velhos. Já faz o quê? Uns 15 dias que não tem sol, né, Mitrute, mais ou menos, né?
3: Boa tarde, Cláudio Antônio. Nós vamos virar sapo, Cláudio Antônio, menino.
1: Aham. Aham. Dona Zenay também tá ouvindo? Dona Zenay de Galvão. 5h40 agora.

0: 5h43 no Vitrolão. O Wilson Gomes tá viajando, né? Tá passeando, bicho velho. O Luizão também, né, dona Olivia? Passeando. Quem tá na sintonia mesmo é o Luizinho Mensor. Ali escuta o programa. 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
1: Tá,
0: Nicolás. Luizinho.
1: Foi fácil. Foi cobrado duas passagens pra ele, mas daí tinha cobrado duas pelos lugares que ele pegava e uma pelos roncos do homem. Que botaram lá junto com o motorista. Uhum. O motorista falou: a hora que viajar, você vai convidar ele, que daí quem que dorme com um ronco desse? O motorista viaja sossegado, né?
0: Uhum.
1: Daí ele e o Serjão foram lá atrás, empinaram o ônibus.
0: Nossa.
1: Daí tiver que ficar um lano perto do banheiro e um junto com o motorista.
0: Meu Deus do céu, Luizinho, eu calculei essas coisas aí, viu? Barbaridade. Né, Vilcinho? O que que tá fazendo ali, Vilcinho?
2: Eu vou beber de novo.
0: O que que é isso aí, Vilcinho? Eu não entendi.
2: Foi chuva, né, Cláudio? Eu vou beber de novo.
0: O que que é isso aí, Vilcinho? É mel? É mel? Falar em mel, os amigos lá do Shopping para nós que não deram mais notícia. Eu acho que não voltou a luz ainda lá, né? Barbaridade, já faz uns 15 dias que não voltou a luz ainda. Estamos na audiência, a Isa e o Branco. Um abraço pra vocês aí, tá bom, Isa? Branco. Hoje tá bom fazer uns bolos fritos, né? Uns bolos fritos, uns bolos de boleira. Né? Esquentar a carne da festa de ontem, do churrasco de ontem. Nossa, aí já é bom, né? Um feijão, hoje é dia de comer feijão, gente. Né? Tirar os malestar do final de semana. Pra quem azedou o pé do frango, ó.

0: 5h51 já. Só nos bares, né? Jogando uma cachetinha, dominó. Mas ninguém mais joga dominó, né? Não tem mais jogo dominó.
1: Ô, seu Clóvis, boa tarde, tudo certo?
0: Boa tarde.
1: Não, o Shopping Baranóis tá nativa, tá nativa. Tá pouca população hoje, mas tá nativa.
0: Pois é, Sérgio, carcolei ali que tinha dado uns 5, 6 só, né? É que, na verdade, o Rio Piracema ali, ele toma as proporções de alagamento, né? Daí o pessoal não atravessa, não vai, né? Quem mora ali do outro lado.
2: E fica reinando, hein, que tá sem sal. Essa é máquina.
0: Ô, Celito. Máquina. Ah, agora o galo tá mais ativinho, né, Celito? Ô, Celito, não é esse galo aí que... Eu não vou achar ele no puleiro, né, na hora que eu ir lá, né, ou no fechado na gaiola. É sorte isso daí, né? Eu e o Dejão estamos pra ir lá, viu, Celito? Deixa eu marcar bem, ver se não tem outro parecido. O galo come pipoca. Não, ele come pipoca. O galo é pipoqueiro, né? Gosta de pipoca. 5h52 agora, a perfuração e manutenção de poços artesianos. 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Olha lá, ó. É, o senhor sabia que alguém jogava no dominó?
3: Eu tava jogando agora, rapaz. Não fala mal do dominó. Falei agora de jogar, cara. Eu ia queimar uma roça, mas daí não deu tempo. Deve jogar dominó, esqueci de queimar a roça. Tava jogando dominó.
0: Um abraço aí, seu... O Nelson Varmelo, alemão, lá da Barra, né? Um abração pra você aí, Nerson. Não, dominózinho é bom, né, Pia? Isso aí mexe com as ideias. Um abraço aí, pessoal da Barra Bonita. Não vi mais o pessoal da linha dos Magro ali. Não vi mais a piazada. O Nércio é irmão do Jurmari, né? O Jurmari escutava nós uma vez, viu, Nércio? Que não sabe. Agora não escuta mais. Pessoal da Salto Moto aí. 5h54. Um abraço pro Marquinhos da Papelaria.

5h57, meus amigos, o mês está indo rápido, né? Metade do mês já essa semana. É o mês 10 do ano de 2026. Um abraço aí, viu, Adelino? Um abraço pro Henrique também.

0: Ovos cozidos. O Antônio Carlos. Barbaridade, ó. Tá cozinhando meio pouco ovo aí, viu, Luiz Carlos? Antônio Carlos. Meu Deus do céu, gente. 70 ovos, mais ou menos. Tá igual o garotão, né? O garotão esse dia também era de tonel de ovo que ele cozinhava. Esse tonelzão aí cortado no meio, assim, era cheio de ovo cozido. 5,58, pois é, e com o nosso amigo aí, o cabeção aí, né? Ele me contou uma... Nossa senhora! É verdade, Ico, tu tava matando um porco lá, daí disse que o Ico mandou pra ele que precisava de umas facas. Umas facas boas, fiadas. Daí ele falou, mas ó, eu vou tirar umas fotos aqui, vou te mandar aí, né? Tem umas facas boas, fiadas aqui. Eu te mando as fotos, tu vê qual que tu quer aí, daí eu levo. Diz que mandou as fotos pro Ica, quando o Ica passou o dedo na tela, cortou o dedo. Assim, ó. Passou o dedo na tela, cortou o dedo. Tão afiada que tava a faca.
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0: 6h19. É, não é fácil tirar leite, né, gente, com esse clima aí, né? Alguns serviços ficam comprometidos, né? Um abraço, Leandro Neis. Olha o Valdir Fravito lá na Carmélia. Só no torresmo. Um abraço aí, viu, Valdir Fraveto. Vamos ver se estão ouvindo mesmo o programa ali, então, né? Ó, a Maritânia só no cri-cri. O arranque de véio, né? Bolos fritos é com o Sidney Urbano. O Ederson Silveira também. O Jairão lá, ele tá exibido hoje, né, Jairo? Barbaridade. Um abraço, meu amigo Murindo, lá da Murindo Veículos. O homem é máquina pra vender, pra comprar. Inclusive, tá repondo estoque, viu, gente? Quem tiver fácil pra vender ali, né? É no Pix o negócio. Um abraço aí, Maurílio, também. Tudo de bom, já tá mateando. Coisa boa, né, piazada? Meu amigo, seu Antônio dos Santos, lá do Pio Décimo. 148 milímetros de chuva acumulados no Pio Décimo. Uma média de 250, né? 280 milímetros aí na nossa região. De chuva. De chuva. Bastante chuva aí.
1: Tarde, Clóvis. Boa tarde. Aqui é o Ederson Silveira, do São Jorge. Manda música pra nós aqui. Estamos aqui em Piraí. Chegamos agora no barraco.
0: Lá no Piraí.
1: Manda uma moda pra nós aí. Abraço.
0: Valeu, guri. Um abraço pra vocês aí em Piraí. É, 6h21 já. 6h21. Cleiton Vebra de Matos. Um abraço pra vocês aí, Cleiton. Boa tarde. A Dolores, lá da linha Toscan. Um abraço pra vocês ali.
2: Coisa boa. Hein?
3: Mato Vê, né, Clóvis? O é. Dejão disse que cortou uma. Cortou uma sanguinha lá. Ele e a minha sobrinha, Daniela. Cortaram a sanguinha pra não passar mais pra baixo ali, que tá muito inundado ali. Fizeram fogo dentro da sanguinha.
4: Opa, boa tarde, seu Cláudio. Tudo certo? E essa chuva?
0: Bastante, né?
4: Não há o que você faça, né?
0: Não.
4: Mas já que não dá pra trabalhar, aproveitei o final de semana, fui dar uma pescada, uma caçada com um colega meu. Daí fomos num poço, rapaz, pegando um poço, o bando de traíra que tem ali. Daí falei pra ele, vamos lá no poço, que daí dá pra nós pescar ali, né? E por lá de cima ali, as capivaras andam sempre por ali, tem uma quedinha d'água. Então vai que das vezes nós temos na sorte, né? De caçar e pescar hoje. Daí fumo, rapaz. Quando faltavam uns 100 metros, mais ou menos, pra nós chegar no poço lá, já dava pra escutar o céu, os peixes pulando fora da água.
0: Meu Deus.
4: Quando eles pulavam e se bolhavam na água de novo. Quando chegamos perto, rapaz, olhamos que esse trairão vinha e se bolhava pra fora da água, pra pegar os bichinhos que estavam voando por cima, assim. E caiu de volta, que chegava de fazer onda na água.
0: Nossa Senhora.
4: Daí... meu companheiro ficou bem louco, já queria começar a pescar, rapaz. Quando fomos chegando mais perto, olhamos, rapaz, numa árvore pro lado de cima, mas tava cheia de pato. Meu companheiro já pegou a espingarda pra dar um tiro nos patos, quando olhamos pra baixo, assim, as capivaras, tudo embaixo.
0: Meu Deus.
4: De onde estavam os patos, eu falei, ô, meu céu, se tu atirar os patos, agora vai assustar as capivaras, os peixes, tudo. Daí, tá. Pensemos, o que vamos fazer agora, meu céu? Mas ele, muito afobado, não se aguentou, rapaz. Puxou ali, rasgou o dedo e puxou, pregou ali fogo naquele pato. Tava bem carregada a espingarda.
0: Nossa
4: dele,
0: senhora.
4: Rapaz. Não há de ver que rachou um galho, no céu, da árvore. E caiu.
0: Meu Deus.
4: No que caiu, esse galho ali caiu na cabeça de duas capivaras, matou as duas.
0: Nossa senhora.
4: Fora os patos, meu céu. Cinco patos num tiro.
0: Meu Deus!
4: E ele ficou maluco de faceiro, saiu correndo e se bolhou na água pra pegar as pacas. Daí, na hora que saiu, ele tava com a capa de chuva. Tinha uns bolsos meio grandes do lado. A hora que saiu, começou a se bater, não é de ver que tinha uma traíra cada bolsa. Pelo ali uma pensa numa caçada, uma pescaria boa que deu. Só tem que falar meio baixinho, não dá pra contar pra todo mundo, senão os caras descobrem ali, se os caras vão.
0: Eles vão na serra, né? Ali, né? É ceva. Mas
4: foi bom, o final de semana foi bom. Hoje, esse final de semana rendeu.
0: Ô, Joerson, eles vão na ceva. Eles vão na ceva. Não dá pra fofocar muito. Barbaridade, gente. Queimou todas as gramas do Sebastião Maria ali no boiado. Boiado. O Chacho também. O Chacho também tá no minduinho, bicho velho. Não mate lá. Meu Deus do céu. Tu viu só, Anilton Borges? Como é que é as coisas, homem? Dá pra acreditar numa coisa dessa aí?
2: Não, ele dava com fumo. Com o pai. Uhum. E por um tempo tá amarelinho, mas aí o fumo crescia muito alto. Uhum. E quebrei uma flor daquele fumo quase uns 3 metros
0: altura. Nossa senhora.
2: Daí chegou a época do inverno, nós precisávamos fazer aumentar o chiqueiro. Uhum. Fazer uns galinheiros, não tinha madeira. Aquele tempo era só pra catinga, não tinha calípio, não tinha serraria, uhum. Era difícil. O pai disse, vamos fazer de cepa de fumo, os caibros, pé direito.
0: Parente do Roveno.
2: As linhas, as rias, o pai fala as rias.
0: As rias.
2: Digo, dá, fumo lá e cortemos, que eu matou serra de cepa do fumo. E ajeitemos bem, demos umas quadejadas. Uhum. E esse carcuro aguentou 6 anos aqueles pés direitos, no chiqueiro. Fizemos as linhas, os caibros, tudo, cepa de fumo. Tudo com 3 metros, pô, você carcole! Sempre de maelinho. 6 anos aguentou, daí começou a se estragar. Daí não plantei mais aquele fumo, você carcole.
0: Ó.
2: Era, e lenha, dava lenha também.
0: Eu já vi fazer ali barrote de isqueiro de coqueiro, né? Mas agora é de talo de fumo. É teu parente, governo, só pode.
3: Ô, Clóvis, boa tarde. Essa rapaziada de chuva conta história, né? Meu Deus do céu.
0: Tá louco.
3: Tamo aqui já por Nova Esperança. Chegamos agora do Cascavel lá. Bonina, cobra.
0: Um abraço aí, meu amigo Garrincha, Carrapicho. Carrapicho eu não vi mais, Garrincha, aí da Nova. Não sei se tu conhece ele. É. Não vi mais, ô Carrapicho. Um abraço aí pra vocês, viu? Toca aí, cadeira amiga, abraço, Gianfranco, ó. Gianfranco tá ali. Olha, tá ali o marvadinho, né, que fala. Esse é o marvadinho, né, seu João? Esse aí é marvadinho. Mas não é aquele dos peludinhos lá, que o cara deu carona lá, né, a mulher deu carona lá. É bem parecido um peludinho, né, tem uns pelinhos, bigodinho. Eu a desconfio.
5: Ô, Clóvis Antunes, boa noite.
0: Boa noite.
5: É o Cesário, tá vivo?
0: É o João Cesário.
5: Vê se eles não têm medo dessa pitbull que eu te mandei a foto aí.
0: Aham.
5: Pitbull? Vê se os mentirosos pra caçar os mentirosos. Isso aí é muita mentira, homem.
0: Não, é verdade.
5: E essa pitbull aí tá adestrada pra caçar mentiroso.
0: Ô, louco.
5: Ô, troca aquela, você foi a gata com a cinta.
0: Nossa,
5: aquela sim, música lá pros mentirosos.
0: Bárbaro,
5: beleza, Clóvis?
0: Viu, mas pelo tipo, ela come pesco também, né? Ela é boa de comer pesco, esse bichinho ali. Tá gordinha. 6h28 agora. Meu Deus do céu, onde é que vamos parar, gente? Ah,

0: Salvador ataca as éguas.
1: Não, Salvador!
0: Quero ver todo mundo com a mão pra cima. Pra levar pro mundo a imagem desse gaúcho Taura, que é o meu amigo Valmir Martins. Vamos embora que eu quero ver. Que bonito!
2: 6h32 aqui no Litrolão, gente. Vem mais chuva aí, viu? Vem mais chuva, vem mais chuva. Vem mais chuva. Pois é, né? É, segundo informações do Ronaldo Coutinho e Peter Choi, nós tínhamos, ou temos ainda, essa possibilidade, né, de um volume de chuva aí se aproximando quase dos 400 a 500 milímetros aqui para a nossa região sudoeste do Paraná, gente. É, e pelo que a gente acompanha aqui, né, dos institutos aqui da nossa região, que acabam trazendo os volumes de chuva, né, para os próximos dias aí, é de assustar, gente. Semana inteira, previsão de chuva. É, para amanhã, quarta-feira, tem chuva. Quinta, chuva. Sexta, sábado, domingo. Essa condição de chuva aí se mantém pelo menos até o dia 21, né? A projeção de chuva aí até para o dia 21. Isso não quer dizer que vai chover, né? Assim, volumes expressivos aí todos os dias, mas tem essa condição de chuva, pelo menos até o dia 21 aqui para nossa região. A gente já vinha anunciando, falando, né, que o El Niño ia se intensificar a partir do mês de outubro, do outubro até dezembro aí, quando vai trazer esse volume de chuva mais expressivo aqui, principalmente para nossa região. Acaba atrapalhando muita coisa, né? Atrapalhando as estradas, a agricultura, tudo vai ficando dificultoso. 6h34, gente, vamos atualizar você sobre uma notícia que está no G1, né? Notícia de momento do Papa Leão XIV, que foi diagnosticado com câncer e tem parte do pulmão removido. O Papa Leão XIV foi diagnosticado nesta terça-feira com um câncer de pulmão, informou o Vaticano em uma mensagem oficial. O pontífice passou por cirurgia e precisou retirar parte inferior do pulmão direito, onde estava localizado o tumor. Segundo a nota assinada pelo médico Luigi Carboni e pelo professor Stefano Margaritora, exames realizados antes da cirurgia já apontavam para o diagnóstico, que foi confirmado durante a operação. A equipe, composta por mais de 2 médicos, decidiu retirar o lobo inferior do pulmão do Papa em meio de técnica vídeo assistida. A cirurgia durou cerca de 90 minutos, foi concluída com o processo e não teve complicações. Leão XIV acordou normalmente e voltou ao quarto do hospital, onde se recupera. Mas a notícia de momento, né, é que o Papa Leão XIV foi diagnosticado com câncer e tem parte aí do pulmão removido, ou teve parte do pulmão removido. Aos 71 anos, passou por cirurgia e já está no quarto aí, passa bem até o momento. 6h36 agora.
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4: 6h39. Jauri. O Jauri já tá em casa, bicho velho. Um abraço pra ti. Olha lá, ó, um pé de arfação desse tamanho. Um pato com arroz. Que dá tempo ainda. Um pé de arface. Pensa no pezão. Isso aí é uma delícia. É bom demais. Um patinho com arroz, né? Tá louco.
5: E vem bastante, Clóvis. Vem bastante. Chuva é que Deus ajuda, né? Quanto mais chuva, mais... É. Mais chuva. Vamos bolhar, então, uma pra nós aí do velho milongueiro. Mas não é mentira desse louco, né, cara? Daí depois... É.
4: Eu não sei, Celito, qual que é essa aí, mentira desse
6: louco. Boa noite, Clóvis Andrade.
4: Boa noite.
6: Maria Salete Neis, quero pedir uma música. Herói da Madrugada, Temporada Dura. Roda ali pra mim, Clavinha. Tô aqui com Deus, escutando música, olhando o tempão chovendo, sem poder fazer nada, né? Mas tá bom, Deus, agradecer a Deus por essa chuva.
4: Uma chuva maravilhosa,
6: uma
4: né?
6: Uma boa noite de sono, tá, Clovinha?
4: Não
6: roda
4: dá.
6: Ali pra mim, o herói da madrugada.
4: É, não dá pra reclamar, né, Dona Maria? É, da sol a gente tem que agradecer, da chuva tem que agradecer, né? Não adianta reclamar das coisas, né, também, né? Não vai mudar nada também, né, ficar reclamando. O clima não vai mudar se a gente reclamar, né?
7: Ô, Clóvis, roda do Barreirito aí pra nós. Bem antigona dele. Esse cara aí, contador de história da capivara, a caçada dele. Até que eu não duvido com a chuvarada dessa, né?
4: Mas eu vou duvidar, hein?
7: Porque agora há pouco fui entrar no silo de ré, porque tem que entrar de ré com o trator, né? O trator parou, calçou as duas rodas, fui ver duas tilápias. Patinou o trator, fui ver duas tilápias dentro do silo comendo tilápia. Daí trouxe pra cá pra não fitar de noite.
4: É que agora elas estão nas pocinhas d'água, né, Bastião? Nas pocinhas d'água, né? Tem um carinha ali em Santa Rita que ele oferece a casinha do cachorro, né? Casinha do cachorro ali pra assistir lá, pra se esconder. Um abraço aí, Murindo. O Murindo lá tem bolas de carro, né, Murindo? Olha só. Aquela caminhonetona tua 2011 lá, Murindo. Uma 2010, né, Pia? É uma 2011. Uma 2010 rodeio flex. Essa tá top, Pia. Barbaridade. E ele tem ainda... É uma Saveiro Cross 2017, uma Creta 1.0 Turbo 2024, um Onix 1.4 2014, uma Export 2013, um Astra 2011, 98 mil km só. Esse tá original, um Uno Way 2011, esse aí é pra quem quer economia, né? 1.4 completo, mas essa S10 rodeia aí, viu, Murindo? 110 mil km só. Barbaridade. 2011 rodeio, Pia. É a mais completa da categoria, né, Pia? Barbaridade. Tem que ir lá no Murindo. Tu viu, Jean? É só na linha Goulart que tem tilápias desse tipo ali, viu? Lá no Bastião. Não, elas vão dormir dentro da casinha lá no Valdecir Baldessar lá. Ela sai fora do açude e vão dormir na casinha do cachorro.

0: 6h45 já, meu gente. 6h45.
1: Ô Pedro. Ah não, Clóvis.
0: Aham.
1: Não, Pedro, você é o Clóvis.
0: É eu.
1: Tá com a música aí do Bebo Bento arrebentou, você é na estrada.
0: Ô, louco.
1: Né? Eu acho que a música lá, eu não tô lembrado, tomei as cachaças hoje, eu acho que é Taça da Amargura.
0: Taça da Amargura. É, o cara ali, daí é complicado, né? Né, Davi? É bem complicado. O Jason, nunca mais vi o Jason, gente. Nunca mais vi o Jason. Top, né, Morindo? Top, né, Pia? O Fabinho, Pia, o Fabinho, eu não vi mais o Fabinho também, né? O Fabinho é só cedo e tarde, ele não escuta, Morindo. O Fabinho, né? Ele vai pra casa, faz a janta, dá boia pra piazada, né? Lava a louça, daí vai dormir o Fabinho. Ô, Ronsani! Meu vizinho Ronsani, mas hoje essa, agora não parou mais de chover pra nós fazer caminhada, né, Ronsani? Barbaridade. Tem que fazer dentro de casa, né? Pra andar em volta da sala ali. Tem que ficar tonto, ficar zonzo. Manda uma boa música pra nós aí, fazendo a boia e ouvindo o modão. E que pare logo de chover, né? Diz que as piazadas dentro de casa... Diz que as compras que eram pra 15 dias, vai tudo na semana já. Nossa senhora, Fernanda, é verdade, viu, Fernanda? Eu, pra ter uma ideia, hoje a pesada não teve aula, comeram dois pão M, aqueles grandão. Um cada um. E um pote de chimia. Carcule só. Não, vocês ficam uma semana em casa ali, não sobra a boia. Você foi a boia da semana. Deu um mês, 15 dias ali, eles comem numa semana.
2: E aí, Piazão, 100%?
0: E aí?
2: 100%?
0: Aham.
2: Ei, Croves, mas as tuas caminhadas aí, a tua ginástica aí, como é que você faz agora? Tem que andar de guarda-chuva, né?
0: Não, mas anda?
2: É ginástica, né?
0: Ô, deixa, eu faço na varanda, na área. Eu faço na área. É de ficar tonto, Pia. É uma pra lá e outra pra cá. Uma pra lá e outra pra cá. É uma ida pra lá e uma vinda pra cá. Barbaridade, já tá feroz. Como é que vamos fazer daí pra andar? Eu queria ir lá no São Carlos, pé, deixa e voltar. Lá no São... Mas daí não passa o rio ali, né? Tá por cima, na fronteira ali, ó. É, dona Dolores, não durma semanas, boia, né, capiazada em casa. Come tudo. Ah, eu vou tocar mais uma do Barreirito aqui, só porque o Jean pediu.

6h53. Dinheiro no banco e feijão no paiol não moia, né? Deixa que chova, né? Deixa. Não, as viagens pro sol estão interrompidas, viu, Jean? Por causa que agora estamos em reformas no Saltão, as viagens ali pro Saltão ir de volta grátis pelo programa. Não vai ter nos próximos meses aí, tá? Não vai ter. Não dura nem uma semana, boy, ali, Dolores. Que tu mandou ali, Celeta? Eu já vou ver que tu mandou ali. Não dá mais tempo, quase. Ah, coisa do meu rincão. Abraço, gente. Obrigado pelo carinho, pela audiência. Uma semana maravilhosa. Que Deus abençoe todo mundo aí com saúde, tá? Importante é ter saúde, gente. Tá bom? Abraço. Tchau.

0: 76.
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12: Alô, meu amigo, minha amiga. Tá começando mais um Violada Sertaneja. Nosso encontro com aquelas músicas que tem história, tem raiz e tem o poder de fazer a gente viajar sem precisar sair do lugar, né? Bom demais. Eu sou o De Luca. Terça-feira, 13 de outubro. Uma data especial no nosso calendário, dia do fisioterapeuta. E olha que interessante pensar nisso dentro da nossa conversa, hein? Tem profissão que trabalha justamente ajudando as pessoas a recuperar movimentos, superar limitações, voltar a fazer aquilo que a vida por algum motivo dificultou. E a música também tem esse poder, viu? Às vezes uma moda recupera uma lembrança, traz de volta uma pessoa, um lugar, uma fase da vida. Então, aumenta o som e vem comigo, que hoje a primeira parada é na estrada, com aquela figura que faz parte da alma do sertanejo, o boiadeiro.
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12: Vamos começar com Canário e Passarinho. Boiadeiro Errante tem uma imagem que combina demais com a música sertaneja. O homem na estrada, o gado seguindo, a poeira levantando e o coração carregando histórias que ninguém vê. E é justamente aí que a gente encontra o Boiadeiro Errante com Canário e Passarinho. Conta uma história linda demais que você vai aumentar o volume para curtir na primeira de hoje.

0: fechando com goiano e paranaense. Dizem que homem não chora. Será que é verdade, hein? Quem conhece o sertanejo sabe que homem também sofre, sente saudade, guarda muita coisa no peito, viu? Violada continua daqui a pouquinho. Tem muito mais história nessa estrada de hoje.
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0: E agora vem uma música que já começa com uma pergunta que muita gente um dia já fez. Deus, o que fazer? Na canção de Mocoque e Paraíso, o personagem tá ali diante de uma separação. A mulher foi embora, levou consigo sonhos e ele se vê completamente perdido, perguntando a Deus como continuar. A composição é de José Augusto e a gente viaja com esse som agora.
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0: E fechando essa sequência, a história da enxada e a caneta. Que história linda, hein? Zica e Zeca, Ponteio da Viola e duas ferramentas que representam dois mundos, mas que também contam uma parte importante da história, o trabalho da terra e o conhecimento. Já já a gente continua com mais Violada.
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2: 94.1 7:36.
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0: Agora a conversa fica um pouco mais sentimental. Vamos de Dudu que Dalvan, Meus Pedaços. Música de 1994 e a gente mata a saudade com essa agora.

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0: Fechando com Caçula e Marinheiro, fica com Deus, mais uma sequência e daqui a pouquinho a gente já volta já trazendo mais Violada, hein? A sua terça-feira com muito mais som é aqui na Melhor.
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3: 7h51.
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0: E agora vem uma música que é praticamente uma declaração de amor inteira. Proposta César Menotti Fabiano, a participação do Rio Negro e Solimões. Essa música foi lançada em 2017. Bora viajar?

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0: Esse é o nosso Violada, só moda boa, aquelas do fundo do baú. Vamos curtir esse som aqui, ó.
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0: Pois é, e depois de uma proposta dessa, a gente chega à conclusão. Quando alguém ocupa espaço aqui dentro do coração, acaba mesmo virando parte da história, né? Roberta Miranda, Minha Vida, mais uma sequência do Violada chegando ao fim e a nossa viagem continua logo depois do intervalo. Não sai daí, não.
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3: 8 e 6.
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3: Agora vem aquele tipo de título que já explica o estado emocional da pessoa, né? Coração pelo avesso, Carlos e Alexandre. Vão viajar com esse som, é saudade, é confusão, é vontade de voltar e aquela dificuldade danada de colocar a vida no lugar.

0: para fechar essa sequência, uma verdadeira declaração de amor à nossa companheira de tantas histórias, Viola Divina, Tião Carreiro Paraíso. A gente continua daqui a pouquinho com mais Violada.
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3: 8h20.
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0: Agora, presta atenção nessa história porque ela é boa demais. E o personagem é um caipira acostumado à vida no mato, trabalho, aos bichos, até que aparece uma mulher completamente diferente daquele universo. Formada no exterior, bonita, sofisticada e consegue bagunçar a vida daquele peão, viu? O que essa moça fez aqui com João Carreiro e Capataz? Vamos lá em 2012 agora.
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0: 8:34.
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6: E agora vamos voltar um pouquinho pra aquela simplicidade da música caipira. Carreira e Carreirinho, Caboclinha, com esse ponteio da viola, a gente vai curtir esse som aí que conta uma história maravilhosa.
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0: compadre, se nós parar pra pensar mesmo, pobre nesse mundão sofre o diabo, né?
1: Fazer o quê, compadre? É só matando os enjeitados, não é?
0: Ué, vamos matar eles então.
1: Vambora.
2: Quando gente

0: Mas não vive sem mulher, Gilberto e Gilmar, pra gente fechar mais uma sequência, mais um pedacinho do nosso Violada, e daqui a pouquinho a gente já volta, já trazendo as últimas de hoje.
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3: 8h49.
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1: E a gente chega à última sequência de hoje aqui do nosso Violada, com dois nomes que fazem parte da música caipira, Craveiro e Cravinho, com A Moda da Corte. Bora viajar com esse som?